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1: A primeira hora do Club 80 começa com os Dan Jericho e Big Area. Eu sou o Luís Ferrão e aqui está a música dos 30, 40, 50 e por aí fora.
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1: Liga-te ao grupo Club 80 no Facebook, pede para aderir, escolhe e depois partilha comigo as músicas que mais gostas dos anos 70, 80 e 90. Mas atenção, as de 2000 que estiveram no forno nos anos 90 também contam. Venha comigo, um ótimo fim de semana.

Junta-te ao grupo Clube 80 no Facebook, pede para aderir, depois escolhe e partilha comigo as tuas músicas, aquelas que mais gostas dos anos 70, 80 e 90. E é que é o do cantor e músico guineense Mike Hunt, foi lançado originalmente em 1984 e popularizado mundialmente através de uma remistura de 1987. Este clássico tornou-se um dos maiores sucessos da música africana de todos os tempos. Foi o primeiro single africano a vender mais de 1 milhão de cópias e chegou ao primeiro lugar nas tabelas de vendas de vários países europeus durante a década de 80. A música é cantada no dialeto Mandinga, do leste da Guiné, e funde o som tradicional da harpa cora com instrumentos eletrónicos e batidas dançáveis. A seguir temos um banho de espuma de Rita Lee. 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
1: São músicas como esta que me fazem estar aqui ao fim de semana. O Manuel Umbelino de Coimbra partilhou connosco no grupo Clube 80 do Facebook uma das grandes canções dos Eagles. Muito obrigado, amigo. Aqui está Hotel California. Um ótimo fim de semana para ti.

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1: O António Pinto, de Lisboa, partilhou connosco no grupo Clube 80 do Facebook imagens do disco Combat Rock, que foi lançado a 14 de maio de 1982. Obrigado, António. Aqui são os Clash e Rock de Casbah. Bom fim de semana.

são canções como esta que me fazem estar aqui ao fim de semana. Junta-te ao grupo Clube 80 no Facebook, pede para aderir, depois escolhe e partilhe comigo as músicas que mais gostas dos anos 70, 80 e 90. O José Canes de Coimbra partilhou connosco o Simply Red e Holding Back the Years. Um abraço, amigo, um ótimo fim de semana para ti.

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2: Częstochowa é uma cidade localizada no sul da Polónia, com uma forte identidade histórica e cultural. Para além da sua dimensão urbana, destaca-se pelo seu papel como centro de turismo cultural, atraindo visitantes ao longo do ano. A cidade combina áreas mais modernas.

0: modernas com zonas tradicionais, refletindo a sua evolução ao longo do tempo e a sua importância regional.
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3: Os furões gastam a maior parte do seu tempo, entre 14 a 18 horas por dia, a dormir. Embora sejam muito ativos ao despertar, explorando persistentemente a área circundante, são crepusculares, ou seja, animais mais ativos por altura do amanhecer e do pôr do sol. Embora possa parecer, não são animais de gaiola. Devem ser criados soltos, como os cães e os gatos, ou terem uma parte da casa reservada para eles. Tal como o gato, o furão pode usar uma caixa de areia para as suas funções de higiene com um pouco de treino. São considerados ótimos parceiros de atividades em jardins e gostam especialmente de ajudar os seus donos nessa tarefa. Embora não deva ser permitido andarem sem vigilância, uma vez que não sentem medo de nada, a ponto de entrarem em situações eventualmente perigosas, ao serem levados para fora, necessitam sempre de vigilância, de preferência sendo presos por coleiras especialmente concebidas para os furões.
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6: Wendy? É tempo para mais uma edição dos Álbuns da Década. Hoje trago à rádio o álbum Purple Rain, de Prince e a banda The Revolution. O disco foi lançado no mundo da música em agosto de 1984 e vendeu mais de 13 milhões e 600 mil cópias. Na tabela dos 100 discos que mais venderam nos anos 80, este ocupou o lugar número 7.

O álbum anterior de Prince, 1999, trouxera ao cantor um êxito considerável nos Estados Unidos da América, mas foi a sua banda sonora para o filme de 1984, Purple Rain, que fez dele e da banda acompanhante, The Revolution, superestrelas mundiais.

O álbum permaneceu 24 semanas no topo da tabela de álbuns norte-americana. Atingiu a 7ª posição no Reino Unido e a 10ª em Portugal. E valeu a Prince os seus dois primeiros singles em número 1 nos Estados Unidos da América, com End of Cry e Let's Go Crazy.

A faixa que dá nome ao álbum chegou ao número 2 na tabela das preferências, enquanto que I Would Die For You e Take Me With You figuraram nas 100 melhores da revista Billboard.

Reputado pelas letras lúbricas, Prince conservou o seu direito de chocar com faixas como Darling Nikki, mas existia um sentido crescente de maturidade no totalmente cativante When

Além de compor a banda sonora, Prince assumiu o papel principal de Purple Rain, um filme vagamente autobiográfico acerca de um jovem músico de rock de Minneapolis a lutar pela fama.

A par com o êxito ímpar da digressão Purple Rain em 1984 e 85, a publicidade espontânea ajudou a fazer do álbum o maior êxito de sempre da carreira de Prince. Este disco foi gravado em Los Angeles, nos Estados Unidos da América, e conta com a produção do próprio Prince e da banda The Revolution. Tem a duração de 44 minutos e conta com 9 músicas. Let's Go Crazy, Take Me With You, The Beautiful Ones, Computer Blue, Darling Nikki, When Doves Cry, I Would Die For You, Baby I'm A Star e Purple Rain. Vamo-nos cada vez mais aproximando do topo desta tabela. Hoje é a vez do álbum Purple Rain, The Prince and the Revolution. O disco foi lançado em agosto de 1984 e vendeu mais de 13 milhões e 600 mil cópias. Nos 100 discos mais vendidos nos anos 80, este ocupa o lugar número 7.

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1: Olá, o meu nome é Sara Trovão e sou psicóloga clínica. Hoje venho falar-lhe sobre burnout. Embora esta palavra esteja muito presente na nossa sociedade, no nosso dia-a-dia, nem sempre se sabe identificar este estado. Por isso, deixo-lhe alguns dos sinais típicos de burnout, nomeadamente a dificuldade em estar no momento presente, estando normalmente a antecipar coisas do futuro ou preocupar-se com questões do passado, uma sensação de apatia, de desmotivação, de desesperança, também as enxaquecas e dores musculares, uma diminuição do sentido de realização pessoal, o sentimento de tensão e preocupação constantes, alterações do apetite, diminuição da produtividade, a ansiedade antecipatória, a diminuição da concentração e automatização de tarefas, o isolamento social e ainda a insónia.
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2: Há algum tempo que vemos rumores a circular sobre a possibilidade de algumas das redes sociais da Meta, como o WhatsApp, virem a ter uma subscrição paga com funcionalidades exclusivas. O Instagram também tem estado incluído nesses rumores e agora, com base numa fotografia partilhada no Reddit, surgiram mais informações sobre esta versão paga da rede social. Essa fotografia mencionava a versão Instagram Plus, que por via de uma subscrição paga todos os meses pelos utilizadores, introduziu algumas funcionalidades exclusivas. De entre elas, passa a haver a capacidade de estender a duração de uma story além das 24 horas habituais, a capacidade de saber quem viu as stories mais do que uma vez e também a possibilidade de destacar stories para que apareçam primeiro do que a de outras pessoas. Esta versão do Instagram está alegadamente a ser testada em alguns dos mercados onde a marca está presente, pelo que não se sabe ainda que funcionalidades estarão presentes no lançamento da versão Plus da rede social. Acredita-se que o Instagram não vai alterar a experiência atual, pelo que os utilizadores da versão gratuita continuarão a encontrar todas as funcionalidades a que se têm habituado. Por outro lado, é provável que novas funcionalidades venham a ser disponibilizadas apenas na versão paga do Instagram, que desta forma se deverá tornar mais atraente para os utilizadores mais recorrentes e criadores de conteúdos da rede social.
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1: A segunda hora do Clube 80 começa com Is Everything But A Girl. Olá, eu sou o Luís Ferrão e gostava muito de os ver aqui na próxima hora. Esta é a música dos trintões, quarentões e por aí fora.

Beta Girl, Don't Leave Me Behind, um post da Guida Álvaro de Coimbra no grupo Rubo 80 do Facebook. Obrigado, Guida, por estar sempre atenta. Missing continua a dupla Tracy Thorn e Ben Watts no Clube 80.

da Parada Rir e depois partilhe connosco os temas que quiser dos anos 70, 80 e 90. So Fresh, esta música dos Colanda Gang. O post do Pedro Pinto, que vive em Viseu. Obrigado por nos acompanhares ao fim de semana.

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1: Caso se pergunte como ser um empreendedor, deve começar por aqui. Desenvolver a capacidade de iniciativa é algo fundamental para quem quer ter a própria empresa. Essa característica é indispensável no próprio processo de abertura de um negócio, já que é preciso estar à frente de tudo. Entretanto, a importância da iniciativa não se limita ao começo da empresa. Um empreendedor deve se preocupar em desenvolver um faro afiado para ter ideias e colocá-las em prática. Afinal, o mercado está sempre a evoluir e aqueles que conseguem antecipar tendências saem com vantagem. Ser proativo permite que se mantenha atualizado sobre o que acontece e, mais do que isso, reaja de forma inovadora às necessidades do mercado. Procure fortalecer a sua iniciativa para criar oportunidades e lançar novos produtos e serviços no seu empreendimento.
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3: Faça compostagem. Guarde os restos de cozinha, como frutos, vegetais e grãos de café, num caixote de compostagem ou num recipiente. Pode utilizá-los depois no seu jardim. Está a fazer com que as flores cresçam melhor e a criar uma camada superior de solo, reciclar nutrientes e poupar espaço de aterro.
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4: A seguir, mais um post da Osvalda Medeiros, que vive em Ponta Delgada, nos Açores. Os Extreme e More Than Words. Muito obrigado e tudo de bom para si.

Clube 80, estamos na segunda hora. Agora mais uma enorme balada dos Scorpions. O post no grupo Clube 80 do Facebook da Ercília Alhadas, que vive em Tomar. Obrigado, Ercília, é bom ver-te por cá. Liga-te connosco mais vezes. Aqui tens Wind of Change. Bom fim de semana.

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2: As cerejas são ricas em antioxidantes como antocianinas, que ajudam a combater o stress oxidativo no organismo. Em geral, estes compostos podem ter um papel na redução da inflamação, embora os efeitos dependam da alimentação global. As cerejas também fornecem vitamina C e pequenas quantidades de fibra. São uma fruta interessante do ponto de vista nutricional, podendo ser incluídas como parte de uma alimentação variada.
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1: O tema de hoje é tuberculose. Já ouviram falar de tuberculose? É uma doença infecciosa causada por uma bactéria que afeta principalmente os pulmões. Apesar de já não ter a prevalência e o impacto que tinha antigamente, ainda existe e continua a ser um problema de saúde em todo o mundo, sobretudo nos países menos desenvolvidos. Em Portugal, o número de casos tem vindo a diminuir nos últimos anos, sendo que, em 2024, registou o valor mais baixo de sempre, 1.536 casos. A transmissão acontece pelo ar, quando uma pessoa infectada tosse, fala ou espirra. A bactéria pode ficar adormecida nos pulmões e causar doença muitos anos mais tarde, quando o sistema imunitário está mais fragilizado. Os sintomas mais frequentes são tosse persistente, febre, suores noturnos, perda de peso e expectoração com sangue. Deve ficar atento a estes sintomas, sobretudo se viaja frequentemente para países menos desenvolvidos ou contacta com alguém que o faz. A boa notícia é que a tuberculose tem cura. O tratamento é gratuito e eficaz, mas precisa de ser seguido até ao fim, durante vários meses. Se tiver sintomas ou contacto com alguém diagnosticado, procure aconselhamento médico. Um diagnóstico atempado salva vidas e previne complicações.
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1: Olá, Jaime Portela, sou professor. Escolhi esta música porque lembra-me a própria vida, que deve ser evolutiva e dar-se à mudança e, portanto, revolucionar o indivíduo e o seu interior, bem como avançar no mundo, as ideias para um mundo melhor. Primeira coisa que me veio à cabeça: Jaime, muda, e muda para melhor. Claro que, no fundo, agora, quando ouço, sinto outra coisa, claro que sinto outra coisa. Já ouvi muitas vezes esta canção, sinto que todos devemos, e isso é um facto, devemos mudar, procurar um mundo melhor, onde todos possamos viver e ser felizes. É o que eu penso isto. Numa só palavra, defino esta música como dialética. A música da minha vida é, então, Não Te Prendas a Uma Onda Qualquer. É do disco de 1982, do Ser Solidário, de um senhor, para mim, que gosto muito dele, desculpem-me, chamado, mas que se chama ainda, José Mário Branco.

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1: Olá! Úrsula é uma escritora de renome acarinhada pelos seus leitores e que vive em função da escrita. Num final de tarde, sai de casa para uma conversa na biblioteca local e não regressa. O marido rapidamente alerta a polícia. A investigação deste desaparecimento é entregue a Santi Abad, que está de regresso ao trabalho após uma ausência prolongada, e à sua colega Ana Barroso, que neste interregno progrediu na carreira. Entre as descobertas relacionadas com o caso que têm em mãos e os avanços e recuos na relação tensa dos investigadores, a autora constrói um policial cujos capítulos curtos dão uma alta cadência aos acontecimentos que desconstroem vidas aparentemente anódinas e que, no entanto, estão pejadas de segredos. Regressa a uma autora e a uma dupla de personagens que me proporcionaram de ambas as vezes momentos de leitura compulsiva. Falo-vos do livro A Vida Secreta de Úrsula Bars, de Arantxa Portabalas. Boas ondas de leitura.
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1: Astrónomos descobriram o buraco negro mais próximo da Terra. Trata-se da primeira detecção na Via Láctea de um buraco negro de massa estelar que não está em atividade. O mesmo, cuja detecção é recente, encontra-se a uma distância de 1.600 anos-luz. A descoberta deste corpo celeste, denominado Gaia-BH1, deve-se a observações precisas do movimento de uma estrela que o orbita a uma distância semelhante à que separa a Terra do Sol. A revelação foi feita pelo NOAR Lab, um centro de investigação norte-americano na área da astronomia, que opera o telescópio Gemini Norte no Huawei, com o qual foram realizadas as observações. Um buraco negro é um corpo denso e escuro de onde nada escapa, nem mesmo a luz, devido ao campo gravitacional intenso, pelo que a sua presença é notada através da interação com outros corpos ou matéria. Embora existam provavelmente milhões de buracos negros de massa estelar na Via Láctea, poucos foram detectados. E nos casos em que o foram, isso deveu-se à interação com uma estrela na sua vizinhança. O Gaia-BH1, que tem uma massa 10 vezes superior à do Sol, é um buraco negro dito inativo, pelo que se confunde com o meio envolvente.
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1: A 7 de junho de 1494, Portugal e Castela assinam o Tratado de Tordesilhas. A 7 de junho de 1999, morre em Lisboa António Livramento, considerado a nível mundial o melhor jogador de hóquei em patins de todos os tempos.
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Os livros de ciências dizem-nos quais são as condições essenciais à vida humana. Em termos biológicos, a sobrevivência humana só pode ser assegurada se houver oxigênio, água, alimento e uma temperatura adequada. Na sua dimensão social, precisamos de afeto, segurança e propósito. O que os canhangos científicos não dizem é que há outros elementos essenciais à nossa sobrevivência. Os comentadores televisivos. Já não conseguimos passar sem eles. Felizmente, não há míngua deste recurso extraordinário. A qualquer hora do dia ou da noite, basta carregar no botão ON do comando da nossa televisão e somos brindados pelas suas sofisticadas reflexões sobre tudo e mais alguma coisa. E existem vários tipos. Há os que têm conhecimento e experiência sobre o que vão comentar, os que se armam em catedráticos e desatam a dar notas às pessoas, os que não percebem nada do que estão a discutir, como é o caso dos políticos que se põem a comentar a bola, e os que tudo debatem, apesar de serem tão novos que ainda transantam em envernizado dos bancos da universidade e conservam pokémons nos bolsos do casaco. Mas a estes últimos, apesar de lhes faltar vida, é-lhes exigido que ostentem um apelido pomposo, tipo Jonet, Cavalleri ou Becker Weinberg. Assim, quem é que vai duvidar do que dizem? Mas a popularidade que o comentário televisivo lhes atribuiu já fez com que alguns prosperassem. E de que maneira? Um já deu em Presidente da República. E o outro, que apesar de só ter andado a discutir penaltis, tornou-se o propagandista mor do Templo de Outra Senhora e fiel depositário da missão divina de salvar Portugal. Mas a utilidade disto andar a mandar postas de pescada é polémico. Na filosofia clássica, o valor da opinião, a doxa, é frequentemente definido pela distinção entre o ponto de vista subjetivo e o conhecimento verdadeiro, episteme. Por outro lado, na contemporaneidade, a opinião pode ser vista como um ponto de partida para a reflexão crítica e para o diálogo. Mas o que desempata tudo é que dá muito jeito. Como para termos opinião, temos de pensar, e isso dá uma grande trabalheira, preferimos pedir emprestada a opinião fundamentada do comentador que mais se inclina para o lado que mais gostamos. Para além disso, o pensamento está fora de moda e pode causar cefaleias tensionais. E assim ficamos todos muito mais felizes. Até à próxima!

0: à nossa saúde.
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2: Cinco e um. 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
7: Um voo da Air Atlanta Icelandic, que tinha como destino Liège, na Bélgica, teve de ser desviado para o aeroporto de origem em Nova Iorque, nos Estados Unidos, depois de um cavalo se ter soltado do porão de carga, avança o The Independent. No YouTube, um canal chamado I Can See, ATC, partilhou uma reconstituição do incidente. O piloto relatou que o cavalo se soltou quando a aeronave já estava a mais de 2.800 metros de altura e que precisaram de regressar a Nova Iorque. Também explicou que o animal se encontrava em dificuldades e que era necessário a ajuda de um veterinário. O voo foi retomado cerca de 2 horas e 30 depois.
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O Keep On Running apresenta a banda de Spencer Davis numa das suas últimas formações, 20 anos depois da sua estreia discográfica e com a presença de um dos membros originais do grupo, o percussionista Pete York.

qualquer forma, o Arbit continua presente como se o tempo não tivesse sido capaz de desgastar essa grande energia que impulsionou o surgimento da melhor geração do rock britânico. The Beatles, The Rolling Stones, The Who e The Kinks.

Este grupo, um grande rival dos bluesmen americanos, manteve-se firme e forte, disputando com os The Animals de Eric Burdon a hegemonia do rhythm and blues europeu.

ter ganho se toda a sua obra tivesse o mesmo nível dos dois grandes clássicos compostos por Greenwood, Give You Some Loving e I Am A Man, presentes em duas maravilhosas versões gravadas ao vivo.

As outras músicas oscilam entre o passado mais glorioso, Keep On Running, Somebody Help Me e Don't You Want Me No More, e o presente de quatro músicos decididos a vasculhar as raízes do seu trabalho artístico até encontrarem o ar mais primitivo.

o melhor está aí. Private Number, uma grande composição de duas figuras lendárias do selo Stax, William Bell e Booker T. Jones, interpretada pelo grupo The Spencer Davis Group e pela grande dama do soul de olhos azuis, Dusty Springfield.

0: foi mais uma edição do FM Flashback. Hoje na rádio em destaque, o disco Keep On Running dos Spencer Davis Group.
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1: Os furões gastam a maior parte do seu tempo, entre 14 a 18 horas por dia, a dormir. Embora sejam muito ativos ao despertar, explorando persistentemente a área circundante, são crepusculares, ou seja, animais mais ativos por altura do amanhecer e do pôr do sol. Embora possa parecer, não são animais de gaiola. Devem ser criados soltos, como os cães e os gatos, ou terem uma parte da casa reservada para eles. Tal como o gato, o furão pode usar uma caixa de areia para as suas funções de higiene com um pouco de treino. São considerados ótimos parceiros de atividades em jardins e gostam especialmente de ajudar os seus donos nessa tarefa. Embora não deva ser permitido andarem sem vigilância, uma vez que não sentem medo de nada, a ponto de entrarem em situações eventualmente perigosas, ao serem levados para fora, necessitam sempre de vigilância, de preferência sendo presos por coleiras especialmente concebidas para os furões.
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0: E agora a temperatura em Pombal.
2: 13 graus.

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1: Os pączki são um dos doces mais emblemáticos da Polónia, especialmente populares em celebrações e períodos festivos. São semelhantes a donuts, mas mais ricos e tradicionalmente recheados com compotas como rosa, ameixa ou framboesa. A sua origem remonta à cozinha europeia antiga, mas na Polónia ganharam uma identidade própria, tornando-se parte essencial da pastelaria tradicional. Em cidades como Varsóvia e Cracóvia, é comum encontrar pastelarias especializadas neste doce. São preparados diariamente, mantendo métodos artesanais.
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0: É importante perceber que nada nos acontece de maneira casual, que tudo tem uma razão de ser, que cada uma das nossas experiências, dos nossos relacionamentos, dos nossos passos, tem a intenção de nos colocar exatamente onde deveríamos estar para o nosso crescimento pessoal. Devemos valorizar a nossa vida. Aproveita a tristeza para valorizar a alegria. Aproveita a solidão para valorizar a companhia. Aproveita os erros para valorizar os acertos. Faça a sua vida valer a pena. Pense nisto e seja feliz.
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2: As nésperas são uma fruta com bom teor de fibra, o que pode contribuir para a regulação do trânsito intestinal. Também fornecem vitamina A, sob a forma de carotenoides, importante para a saúde da pele e da visão. Em geral, o consumo de fruta com fibra ajuda na digestão e na sensação de saciedade dentro de uma alimentação equilibrada. São uma opção leve e prática para incluir em lanches ou sobremesas.
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2: WhatsApp lançou um alerta para cerca de 200 utilizadores que foram levados a instalar uma versão falsa da app de mensagens que contém spyware, um tipo de software malicioso instalado em dispositivos eletrónicos que serve para espiar atividades alheias e recolher dados pessoais. Mais do que alertar as pessoas que foram enganadas, que estão sobretudo em Itália, WhatsApp acusa diretamente a empresa italiana CEO de criar esta versão falsa do WhatsApp com spyware. A marca não esclareceu se as pessoas que foram impactadas pertencem a órgãos de comunicação social ou oficiais do governo italiano, mas adianta que pretende enviar uma exigência legal formal para que seja parada qualquer atividade maliciosa desta empresa de spyware. É importante recordar que esta não é a primeira vez que empresas de spyware recorrem ao WhatsApp para levar a cabo campanhas de espionagem em Itália. A mais recente ocasião teve lugar em fevereiro do ano passado e envolveu um spyware israelita. A rede social denunciou em fevereiro de 2025 uma operação de ciberespionagem contra cerca de 90 utilizadores, incluindo jornalistas, utilizando o software de uma empresa israelita, segundo meios de comunicação especializados. Foi dito que a campanha usou spyware da empresa israelita Paragon Solutions e teve como alvo cerca de 90 jornalistas e ativistas de 20 países, a maioria da Europa.
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1: Olá, viva! Breakfast at Tiffany's é um título que, por certo, soa familiar a um grande número de pessoas com a minha idade, digamos, ainda que a obra que lhe deu origem tenha sido editada em 1958. Trata-se de uma novela do escritor Truman Capote, ou Capote, como se pronuncia no seu país natal, os Estados Unidos. Muito provavelmente não será à criação literária que se deve a familiaridade do título, mas antes ao clássico da comédia romântica americana, que se afasta em larga medida da trama construída por Capote e que fez brilhar Audrey Hepburn como uma improvável Holly Golightly. Holly Golightly. Se quisermos traduzir o nome, chegamos a algo como Holly, a que se move com leveza, a viajante sem bagagem, a que está de passagem. Tão de passagem que no seu apartamento em Manhattan tinha como única mobília de sala malas e caixotes por desempacotar e na sua caixa do correio, além do seu nome impresso em estilo Cartier, as palavras em viagem. É ela a protagonista desta trama aparentemente simples, mas que nos vai surpreendendo com inesperadas peripécias e a descoberta de uma multiplicidade de factos biográficos e facetas da personagem que explicam porque Breakfast at Tiffany's, que na tradução portuguesa recebeu o título de Boneca de Luxo, é considerado um clássico da literatura norte-americana. O narrador, que vive no andar de cima, é Fred, nome que sabemos não ser verdadeiro, pois é Holly quem lhe o dá num dia em que entra no quarto dele pela janela a fugir do mais horrível dos homens que tem lá embaixo. Holly olha à sua volta e não hesita em censurar a mobília do quarto dele, a que chama Câmara de Horrores. Ele responde, contrafeito, que uma pessoa se habitua a tudo e ela declara: eu não. Nunca me vou habituar a nada e quem se habituar mais vale estar morto. Ele é um aspirante a escritor e ela, ao verificar que ele não é um escritor a sério porque não tem ainda nada publicado, promete ajudá-lo. Vou ajudar-te porque és parecido com o meu irmão Fred, só que mais pequeno. É através do olhar de Fred, com quem desenvolve uma estreita amizade, que descobrimos em Holly uma personagem complexa, cujas facetas emergem gradualmente, revelando os conflitos entre os seus sonhos e a dureza da sua realidade.
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1: Faço aqui uma primeira pausa musical com a banda Deep Blue Something, que em 1993 editou o tema Breakfast at Tiffany's, que só faria sucesso 2 anos depois.

A narrativa das aventuras de Holly em Nova York durante uns meses do ano 1938, durante a Segunda Guerra Mundial, em que o seu irmão Fred é militar, é apresentada como uma memória suscitada por um telefonema de Joe Bell, dono de um bar de esquina de que Holly era frequentadora. Bell, que tomara Holly sob a sua discreta proteção durante a sua vida na cidade, telefona ao escritor, agora também a viver noutra zona, para lhe mostrar uma fotografia extraordinária que tinha vindo parar às suas mãos. Tirada em África, mostrava um homem que segurava nas suas mãos uma estranha escultura de madeira de uma cabeça de rapariga, o cabelo liso e curto como o de um rapaz, a cara chapada de Holly Golightly. Os dois homens especulam sobre o paradeiro dela, desaparecida há uns bons anos. Ir para a África era algo que por certo faria, mas também pode estar morta ou num hospital de malucos ou casada. Em Nova York não está, porque nesse caso Bell já a teria encontrado, ele que há 10 ou 12 anos anda pelas ruas sempre à procura da mesma pessoa. Embarcamos então nessa viagem ao passado para conhecer esta extraordinária viajante, uma mulher cuja infância e primeira adolescência no Texas são apenas esboçadas, contribuindo para a aura de enigma que a rodeia. Vemos homens, muitos homens, mais velhos e endinheirados, a frequentar a sua casa. Percebemos, como o narrador, que são estes homens, encantados pela beleza dela e desejosos de a possuir, a quem ela muitas vezes ilude, que sustentam o seu estilo de vida. Sabemos que, tal como Eliza Doolittle, Holly tinha uma pronúncia de campónia de um sítio qualquer que demorou anos a disfarçar com aulas de francês, língua que ela agora usa com frequência. Sabemos que fracassou numa carreira de atriz que quiseram impor-lhe e a que ela se esquivou. Sabemos que tem um gato, cujo nome é Gato, porque não há entre eles nenhum compromisso. Sabemos que preza a liberdade e tem horror a formas de privação dela. Animais em jaulas, pássaros em gaiolas, como a que oferece a Fred, dourada, dispendiosa, num gesto de generosidade, mas obrigando-o a prometer que nunca lá aprisionará qualquer ave. Ouvimos agora a cantora britânica Holly Golightly, assim batizada pela sua mãe, inspirada na personagem memorável de Capote. O tema é de 2018, I'm Your Loss. Man.

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É difícil não sentir uma profunda simpatia por esta jovem mulher cujo passado esconde durezas e cujo presente da história a mostra em toda a sua exuberância, em busca de uma vida sonhada, mas em permanente inquietude. Só há um momento e um lugar de trégua. O pequeno almoço em frente à joalheria Tiffany's. Não há nada de terrível que nos possa acontecer ali. Apesar da ingenuidade que a coloca em sarilhos, não lhe falta o espírito livre das pessoas generosas e a língua afiada das respostas certas e coerentes, com um quadro de valores muito próprio. Quando Fred, ressentido por Holly lhe ter dito que o que ele escreve não quer dizer nada, tenta humilhá-la por ela ter declarado o romance O Monte dos Vendavais uma obra com valor que queria dizer alguma coisa, estando a referir-se ao filme e não ao livro que nunca lera, Holly responde-lhe com uma frase cortante. Toda a gente tem de encontrar alguém de quem se sente superior, mas é costume dar algumas provas antes de ter esse privilégio. Quando ele a insulta, ao referir-se a Rusty Trawler, aparentemente um amante Holly, como um meio muito complicado para ela ganhar o seu dinheiro, ela diz-lhe: devem bastar-te 4 segundos para ires daqui até à porta. Tens 2. Consta que Holly Golightly foi imaginada a partir da figura de Marilyn Monroe, com quem tem semelhanças. Capote queria mesmo que fosse Monroe a desempenhar o papel de Holly na adaptação cinematográfica. A personagem é também um reflexo do seu criador. Tem em comum as origens solistas, a infância dramática, a busca da identidade, as ligações à socialite nova-iorquina e a tendência para chocar com o seu espírito livre à frente do seu tempo. Se me escutaram até aqui, obrigada. Por hoje é tudo. Até à próxima.

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1: 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E agora, a temperatura em Pombal.
2: 13 graus.

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1: Olá, Jaime Portela, sou professora. Escolhi esta música porque lembra-me a própria vida, que deve ser evolutiva e dar-se à mudança e, portanto, revolucionar o indivíduo e o seu interior, bem como avançar no mundo, as ideias para um mundo melhor. Primeira coisa que me veio à cabeça, Jaime, muda, e muda para melhor. Claro que, no fundo, agora, quando ouço, sinto outra coisa, claro que sinto outra coisa. Já ouvi muitas vezes esta canção, sinto que todos devemos, e isso é um facto, devemos mudar, procurar um mundo melhor, onde todos possamos viver e ser felizes, é o que eu penso isto. Numa só palavra, defino esta música como dialética. A música da minha vida é, então, não te prendas a uma onda qualquer. É do disco de 1982, do Ser Solidário, de um senhor, para mim, que gosto muito dele, desculpem-me, chamado, mas que se chama ainda, José Mário

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4: Quer saber que horas são?
0: 7:23.

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2: 53% das candidaturas a indemnizações por danos em habitações provocados pela tempestade Cristi no concelho de Pombal já foram decididas. Saiba mais pormenores no noticiário que agora começa.
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2: Perto de 24 milhões de euros de indemnizações por danos em habitações provocados pela tempestade Kristin e outras já foram pagos na região centro, anunciou a Comissão de Coordenação e Desenvolvimento Regional. Num ponto de situação, a CCDE referiu que há 6.237 candidaturas com indemnizações pagas, num valor total de 23.716.666,95 €. No total, foram apresentadas 25.728 candidaturas na região centro, das quais 9.240, 35,9%, já estão decididas. Há ainda 14.168 em análise em 73 municípios e 2.320 na CCDR. O presidente da CCDR Centro, José Ribau Esteves, aludiu ao empenho da equipa de trabalho institucional que tem vindo a concretizar respostas com a devida qualidade e num tempo curto face à quantidade de processos e à complexidade da tarefa. Comparando com o tratamento de danos de calamidades em anos anteriores, Ribau Esteves frisou a menor quantidade de tempo utilizada entre a data dos danos causados, a disponibilização de verba pelo Governo para fazer os pagamentos, o período de apresentação de candidaturas e as respostas com decisões e pagamentos aos beneficiários. Segundo a CCDR, dos 73 municípios com candidaturas apresentadas, há 8 em que todas já foram decididas e 10 em que mais de 90% estão nessa situação. Os municípios que têm menos de 25% das candidaturas decididas são 24. Leiria é aquele que apresentou mais candidaturas, num total de 10.808, estando decididas 3.721. O que equivale a 34,4%. Seguem-se a Marinha Grande, com 3.365 apresentadas e 243 decididas, e Pombal, com 2.482 apresentadas e 1.318 decididas. Em Ancião, foram apresentadas 878 candidaturas, tendo sido decididas 475. A Guarda Nacional Republicana registou até 30 de maio deste ano 2.921 incêndios florestais, enquanto no mesmo período de 2025 foram registados 795, fez ainda 109 detenções e mais de 11.800 sinalizações de terrenos por falta de limpeza. Relativamente à área ardida, arderam 10.501 hectares, comparativamente com os 3.673 no período homólogo do ano transato, referiu a Força de Segurança, acrescentando que até ao fim de maio foram registados 68 autos de contraordenações a queimadas ilegais, bem como 141 autos de contraordenações

0: mais a queimas e fogueiras diversas, tendo sido detidas 109 pessoas. Na gestão de combustível, para prevenção de fogos rurais, a GNR realizou 8.548 sinalizações de terrenos para serem limpos, enquanto no mesmo período do ano passado foram realizadas 10.417 sinalizações, números até 30 de maio, mas que se reportam ao final de abril. Nas sinalizações por distrito, Leiria lidera com 1.908, no ano passado eram 2.606, seguido de Bragança com 1.213, Santarém com 667, Viseu com 526 e Coimbra com 501, enquanto Évora é o menos sinalizado, com 43 terrenos. O município de Leiria aprovou em reunião de Câmara a adjudicação das obras de reparação da cobertura do Estádio Municipal e das coberturas de 7 pavilhões desportivos municipais afetados pela Depressão Christine, num investimento global superior a 3,8 milhões de euros. A intervenção no Estádio Municipal de Leiria representa um investimento de 2.747.726 euros, acrescido de IVA à taxa legal em vigor, prevendo-se um prazo de execução de 180 dias. No que diz respeito aos 7 pavilhões desportivos municipais, Arrabal, Colmeias, Maceira, Gândara, Pozos, Sota Carpalhosa e Complexo Municipal de Ténis Dr. Rui Garcia da Fonseca, a obra representa um investimento de 1.125.000 euros, acrescido de IVA, e um prazo de execução de 167 dias, incidindo, sobretudo, na reparação das coberturas e na recuperação dos espaços interiores afetados pelas infiltrações provocadas pela tempestade. A PSP de Leiria realizou uma ação de fiscalização no mercado de Levante de Leiria, que culminou com a detenção de uma mulher de 62 anos e a apreensão de mais de 600 artigos contrafeitos. Direcionada para a prevenção e repressão da comercialização de artigos contrafeitos, a ação foi realizada na passada terça-feira, com os agentes a identificarem artigos que ostentavam marcas registadas sem autorização dos respectivos titulares. Em causa está a prática do crime de contrafação e uso ilegal de marca, adianta ao Comando Distrital de Leiria da Polícia de Segurança Pública. Em comunicado, a PSP informa que, na sequência das diligências efetuadas, foi detida uma mulher de 62 anos de idade, responsável pela comercialização dos referidos artigos, tendo sido apreendidos um total de 613 produtos contrafeitos, entre os quais t-shirts, calções e sapatilhas destinados à venda ao público. A suspeita foi constituída arguída e sujeita à medida de coação de termo de identidade e residência. E assim chega ao fim este bloco informativo. Fique bem, tenha um bom domingo.
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3: Sou a Sara e moro na Bélgica e quero ouvir Michael Jackson.

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13: A 7 de junho de 1494, Portugal e Castela assinam o Tratado de Tordesilhas. A 7 de junho de 1999, morre em Lisboa António Livramento, considerado a nível mundial o melhor jogador de hóquei em patins de todos os tempos.
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1: Hard Rain's a Gonna Fall é uma canção escrita e gravada por Bob Dylan no ano de 1962 para o seu segundo álbum The Freewheeling, lançado em 1963. A música é caracterizada por imagens simbólicas no estilo de Arthur Rimbaud, comunicando sofrimento, poluição e guerra. Dylan revelou que todas as letras foram tiradas das linhas iniciais das canções que ele pensou que nunca teria tempo para escrever. Originalmente, A Hard Rain's a Gonna Fall foi escrita na forma de um poema. Nat Antoff citou Dylan dizendo que ele escreveu a canção em resposta à crise dos mísseis cubanos, embora nas suas memórias Dylan atribuísse a inspiração ao sentimento que teve ao ler microfilmes de jornais na Biblioteca Pública de Nova York. E na verdade a música havia sido escrita mais de um mês antes de rebentar a crise. Em 22 de setembro de 1962, Dylan compareceu pela primeira vez no Carnegie Hall como participante numa festa de estrelas. Um conjunto de três canções marcou a primeira apresentação pública de A Hard Rain's a Gonna Fall, uma canção complexa e poderosa construída com base no padrão de refrão de perguntas e respostas da tradicional balada britânica como Lord Randall. O autor Ian MacDonald descreveu a canção como uma das canções de protesto mais idiosincráticas alguma vez escritas. Dylan gravou uma nova versão de A Hard Rain's a Gonna Fall exclusivamente para a Expo Zaragoza 2008, com a intenção de destacar o tema da Expo, Água e Desenvolvimento Sustentável. Em 10 de dezembro de 2016, em Estocolmo, Patti Smith, acompanhada por uma orquestra, cantou a canção emocionada na cerimónia de entrega do Prémio Nobel de Literatura a Bob Dylan, numa performance tal que lhe valeu a maior ovação daquela tarde.

Os livros de ciências dizem-nos quais são as condições essenciais à vida humana. Em termos biológicos, a sobrevivência humana só pode ser assegurada se houver oxigênio, água, alimento e uma temperatura adequada. Na sua dimensão social, precisamos de afeto, segurança e propósito. O que os canhengues científicos não dizem é que há outros elementos essenciais à nossa sobrevivência. Os comentadores televisivos. Já não conseguimos passar sem eles. Felizmente, não há míngua deste recurso extraordinário. A qualquer hora do dia ou da noite, basta carregar no botão ON do comando da nossa televisão e somos brindados pelas suas sofisticadas reflexões sobre tudo e mais alguma coisa. E existem vários tipos. Há os que têm conhecimento e experiência sobre o que vão comentar, os que se armam em catedráticos e desatam a dar notas às pessoas, os que não percebem nada do que estão a discutir, como é o caso dos políticos que se põem a comentar a bola, e os que tudo debatem, apesar de serem tão novos que ainda transantam em envernizado dos bancos da universidade e conservam pokémons nos bolsos do casaco. Mas a estes últimos, apesar de lhes faltar vida, é-lhes exigido que ostentem um apelido pomposo, tipo Jonet, Cavalleri ou Becker Weinberg. Assim, quem é que vai duvidar do que dizem? Mas a popularidade que o comentário televisivo lhes atribuiu já fez com que alguns prosperassem. E de que maneira? Um já deu em Presidente da República. E o outro, que apesar de só ter andado a discutir penaltis, tornou-se o propagandista mor do Templo de Outra Senhora e fiel depositário da missão divina de salvar Portugal. Mas a utilidade disto andar a mandar postas de pescada é polémico. Na filosofia clássica, o valor da opinião, a doxa, é frequentemente definido pela distinção entre o ponto de vista subjetivo e o conhecimento verdadeiro, episteme. Por outro lado, na contemporaneidade, a opinião pode ser vista como um ponto de partida para a reflexão crítica e para o diálogo. Mas o que desempata tudo é que dá muito jeito. Como para termos opinião, temos de pensar, e isso dá uma grande trabalheira, preferimos pedir emprestada a opinião fundamentada do comentador que mais se inclina para o lado que mais gostamos. Para além disso, o pensamento está fora de moda e pode causar cefaleias tensionais. E assim ficamos todos muito mais felizes. Até à próxima!

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1: Cientistas estão a elaborar protocolos para comunicar com extraterrestres. Uma equipa de investigadores da Universidade de St. Andrews, na Escócia, está a elaborar um conjunto de protocolos para que seja possível comunicar com os seres alienígenas. Os especialistas uniram-se à UK SETI, uma empresa de pesquisa britânica que atua no campo da procura por inteligência extraterrestre, para estabelecerem procedimentos e protocolos que possam vir a ser utilizados quando houver um primeiro contacto com os aliens. Segundo a equipa de investigadores, os humanos têm várias medidas em vigor que podem ser utilizadas para combater possíveis ameaças do espaço, como, por exemplo, um ataque de asteroides. Mas, segundo informação presente no site International Business Times, não existe qualquer informação acerca da forma como se deve reagir caso exista um sinal de rádio relativo a uma espécie alienígena. De forma a conseguir estabelecer os protocolos, a equipa de especialistas criou um centro de pós-detecção SETI, que inclui todos os especialistas do mundo e que, em conjunto, deverão discutir as várias formas de decifrar sinais espaciais, bem como formular leis espaciais e antecipar os impactos sociais. Segundo John Elliott, investigador da Faculdade de Ciências da Computação e coordenador do centro, compreender e decifrar a comunicação de extraterrestres pode ser complexo, uma vez que esta se assume como um sistema estruturado composto por várias camadas e possui uma estrutura interna. Os protocolos que existem sobre a maneira de como se deve lidar com alienígenas já são antigos e focam-se apenas na conduta científica.
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1: A curiosidade é mais uma característica de um empreendedor. A própria essência do empreendedorismo indica isso. Uma empresa surge para atender interesses e necessidades de um público. Ou seja, antes de tudo, é importante entender o que as pessoas procuram. Além de ter curiosidade sobre os aspectos relacionados à atividade que pretende realizar, pense também sobre os diferentes elementos envolvidos em cada negócio. O empreendedor mostra-se curioso para entender assuntos sobre administração, finanças, contabilidade, marketing, vendas e diversos outros temas que impactam a rotina de uma empresa. Ainda que não se responsabilize por tudo sozinho, é necessário procurar conhecimentos pertinentes às funções.
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11: Olá! Úrsula é uma escritora de renome acarinhada pelos seus leitores e que vive em função da escrita. Num final de tarde, sai de casa para uma conversa na biblioteca local e não regressa. O marido rapidamente alerta a polícia. A investigação deste desaparecimento é entregue a Santi Abad, que está de regresso ao trabalho após uma ausência prolongada, e à sua colega Ana Barroso, que neste interregno progrediu na carreira. Entre as descobertas relacionadas com o caso que têm em mãos e os avanços e recuos na relação tensa dos investigadores, a autora constrói um policial cujos capítulos curtos dão uma alta cadência aos acontecimentos que desconstroem vidas aparentemente anódinas e que, no entanto, estão pejadas de segredos. Regresso a uma autora e a uma dupla de personagens que me proporcionaram, de ambas as vezes, momentos de leitura compulsiva. Falo-vos do livro A Vida Secreta de Úrsula Bars, de Arantxa Portabalas. Boas ondas de leitura.
1: Foi mais uma edição de Ondas de Leitura. A sugestão do livro da semana, com a assinatura de Regina Gaspar.

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para mais uma edição dos Álbuns da Década. Hoje trago à rádio o álbum Bruce Springsteen and the E Street Band Live 1975-85. Uma caixa com 5 LPs que foi lançada em outubro de 1986 e vendeu mais de 13 milhões e 100 mil cópias. Na tabela dos 100 discos que mais venderam nos anos 80, o lugar reservado para esta coletânea ao vivo é o número

Grande parte da reputação de Bruce Springsteen, anterior ao ponto de viragem na carreira que foi Born in USA, fora construída graças aos seus concertos ao vivo, durante os quais atuava regularmente durante mais de 3 horas. Era natural, portanto, que Springsteen fizesse seguir-se ao seu álbum mais aclamado uma muito aguardada compilação ao vivo para demonstrar as forças que lhe haviam granjeado a

Apresentado como uma história concentrada da vida e música de Springsteen ao longo da última década, Live 1975-85 abre com a relativamente modesta digressão Born to Run e encerra com a turnê mundial Born in USA.

Apesar da sua ambiciosa envergadura, nada menos do que 5 LPs, 40 faixas e 3 horas e meia de duração, Live 1975 estreou-se logo no primeiro lugar nas tabelas dos álbuns mais vendidos.

Este é o disco mais volumoso dos 100 que mais venderam nos anos 80. Trata-se da caixa com 5 LPs de Bruce Springsteen and the E Street Band Live 1975-85. Foi lançado no mundo da música em outubro de 1986 e vendeu mais de 13 milhões e 100 mil cópias. No alinhamento dos 100 discos mais vendidos nos anos 80, este ocupa o lugar número 8.

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1: Gdansk é uma cidade onde a ligação ao mar é fundamental. Não apenas no centro histórico, mas também na zona portuária contemporânea. O porto desempenha um papel essencial na economia e na ligação da cidade ao comércio internacional. Esta vertente moderna contrasta com as ruas históricas coloridas, criando uma identidade dupla entre passado e presente. É precisamente essa mistura que faz de Gdansk uma das cidades mais marcantes da costa do Báltico.
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1: O relógio marca agora
2: 8:48.
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1: Coma menos carne vermelha. A criação de bovinos é uma das atividades que mais contribuem para o efeito de estufa. O cheiro que sentimos perto de uma criação de gado é de metano com enxofre, que, combinados, formam um gás inflamável e poluente. Além disso, a produção de carne vermelha necessita de uma grande quantidade de água. Para produzir 1 kg de carne vermelha, são necessários 2 mil litros de água potável, enquanto o mesmo quilo de frango só precisa de 10 litros.
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2: E em Pombal estão agora
3: 16 graus.

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6: Devanshi Sanghvi era herdeira de uma das maiores fortunas de diamantes da Índia. Com apenas 8 anos, a jovem resolveu renunciar à herança e dedicar a sua vida a uma ordem religiosa com mais de 2.500 anos. A jovem da família dona da cadeia Sanghvi & Sons, uma das mais importantes na indústria dos diamantes, com uma fortuna avaliada em cerca de 5 mil milhões de rupias, mais de 56 milhões de euros, deu entrada no culto Jain, uma religião de freiras que apregou a não-violência, o veganismo e o amor por todos os seres vivos. Alguns membros da ordem chegam mesmo a tapar a boca com tecido, por forma a evitar ingerir acidentalmente insetos. De acordo com o jornal The Guardian, a entrada da jovem na ordem foi assinalada com uma cerimónia festiva de 4 dias, durante a qual foi transportada numa carruagem puxada por um elefante. A cerimónia terminou com Devanshi a dar entrada num convento, onde trocou as roupas adornadas de joias por uma simples túnica branca, antes de rapar o cabelo, tornando-se uma das pessoas mais novas a entrar na religião. Devanshi nunca viu televisão, nunca foi ao cinema, centros comerciais ou restaurantes, disse uma fonte citada pelo jornal britânico, acrescentando que a jovem era até aqui presença assídua em cerimónias religiosas em templos Jain. O jainismo tem cerca de 4 milhões de seguidores na Índia, muitos dos quais pertencentes a afluentes comunidades mercantis. Algumas famílias emprenhadas na religião são conhecidas por encorajar alguns dos seus herdeiros a dedicar-se ao sacerdócio como forma de melhorar o estatuto social da família. Por seu lado, os pais de Devanshi afirmam que a filha estava entusiasmada com a possibilidade de se vir a tornar uma freira. A religião tem sido criticada dentro da Índia por alguns dos seus rituais e práticas mais estritas, em particular, uma tradição de jejuns extremos que já tem causado alguns problemas a quem os pratica.
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1: Os furões gastam a maior parte do seu tempo, entre 14 a 18 horas por dia, a dormir. Embora sejam muito ativos ao despertar, explorando persistentemente a área circundante, são crepusculares, ou seja, animais mais ativos por altura do amanhecer e do pôr do sol. Embora possa parecer, não são animais de gaiola. Devem ser criados soltos, como os cães e os gatos, ou terem uma parte da casa reservada para eles. Tal como o gato, o furão pode usar uma caixa de areia para as suas funções de higiene com um pouco de treino. São considerados ótimos parceiros de atividades em jardins e gostam especialmente de ajudar os seus donos nessa tarefa. Embora não deva ser permitido andarem sem vigilância, uma vez que não sentem medo de nada, a ponto de entrarem em situações eventualmente perigosas, ao serem levados para fora, necessitam sempre de vigilância, de preferência sendo presos por coleiras especialmente concebidas para os furões.
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8: O tema de hoje é tuberculose. Já ouviram falar de tuberculose? É uma doença infecciosa causada por uma bactéria que afeta principalmente os pulmões. Apesar de já não ter a prevalência e o impacto que tinha antigamente, ainda existe e continua a ser um problema de saúde em todo o mundo, sobretudo nos países menos desenvolvidos. Em Portugal, o número de casos tem vindo a diminuir nos últimos anos, sendo que, em 2024, registou o valor mais baixo de sempre, 1.536 casos. A transmissão acontece pelo ar, quando uma pessoa infectada tosse, fala ou espirra. A bactéria pode ficar adormecida nos pulmões e causar doença muitos anos mais tarde, quando o sistema imunitário está mais fragilizado. Os sintomas mais frequentes são tosse persistente, febre, suores noturnos, perda de peso e expectoração com sangue. Deve ficar atento a estes sintomas, sobretudo se viaja frequentemente para países menos desenvolvidos ou contacta com alguém que o faz. A boa notícia é que a tuberculose tem cura. O tratamento é gratuito e eficaz, mas precisa de ser seguido até ao fim, durante vários meses. Se tiver sintomas ou contacto com alguém diagnosticado, procure aconselhamento médico. Um diagnóstico atempado salva vidas e previne complicações.
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3: 53% das candidaturas a indemnizações por danos em habitações provocados pela tempestade Cristi no concelho de Pombal já foram decididas. Saiba mais pormenores no noticiário que agora começa.
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3: Perto de 24 milhões de euros de indemnizações por danos em habitações

foram apresentadas 25.728 candidaturas na região centro, das quais 9.240, 35,9%, já estão decididas. Há ainda 14.168 em análise em 73 municípios e 2.320 na CCDR. O presidente da CCDR Centro, José Ribau Esteves, aludiu ao empenho da equipa de trabalho institucional que tem vindo a concretizar respostas com a devida qualidade e num tempo curto face à quantidade de processos e à complexidade da tarefa. Comparando com o tratamento de danos de calamidades em anos anteriores, Ribau Esteves frisou a menor quantidade de tempo utilizada entre a data dos danos causados, a disponibilização de verba pelo Governo para fazer os pagamentos, o período de apresentação de candidaturas e as respostas com decisões e pagamentos aos beneficiários. Segundo a CCDR, dos 73 municípios com candidaturas apresentadas, há 8 em que todas já foram decididas e 10 em que mais de 90% estão nessa situação. Os municípios que têm menos de 25% das candidaturas decididas são 24. Leiria é aquele que apresentou mais candidaturas, num total de 10.808, estão decididas 3.721, o que equivale a 34,4%. Seguem-se a Marinha Grande, com 3.365 apresentadas e 243 decididas, e Pombal, com 2.482 apresentadas e 1.318 decididas. Em Ancião, foram apresentadas 878 candidaturas, tendo sido decididas 475. A Guarda Nacional Republicana registou até 30 de maio deste ano 2.921 incêndios florestais, enquanto no mesmo período de 2025 foram registados 795, fez ainda 109 detenções e mais de 11.800 sinalizações de terrenos por falta de limpeza. Relativamente à área ardida, arderam 10.501 hectares, comparativamente com os 3.673 no período homólogo do ano transato, referiu a Força de Segurança, acrescentando que até ao fim de maio foram registados 68 autos de contraordenações a queimadas ilegais, bem como 141 autos de contraordenações a queimas e fogueiras diversas, tendo sido detidas 109 pessoas. Na gestão de combustível para prevenção de fogos rurais, a GNR realizou 8.548 sinalizações de terrenos para serem limpos, enquanto no mesmo período do ano passado foram realizadas 10.417 sinalizações, números até 30 de maio, mas que se reportam ao final de abril. Nas sinalizações por distrito, Leiria lidera com 1.908, no ano passado eram 2.606, seguido de Bragança com 1.213, Santarém com 667, Viseu com 526 e Coimbra com 501, enquanto Évora é o menos sinalizado, com 43 terrenos. O município de Leiria aprovou em reunião de Câmara a adjudicação das obras de reparação da cobertura do Estádio Municipal e das coberturas de 7 pavilhões desportivos municipais afetados pela Depressão Christine, num investimento global superior a 3,8 milhões de euros. A intervenção no Estádio Municipal de Leiria representa um investimento de 2.747.726 euros, acrescido de IVA à taxa legal em vigor, prevendo-se um prazo de execução de 180 dias. No que diz respeito aos 7 pavilhões desportivos municipais, Arrabal, Colmeias, Maceira, Gândara, Pozos, Sota Carpalhosa e Complexo Municipal de Ténis Dr. Rui Garcia da Fonseca, a obra representa um investimento de 1.125.000 euros, acrescido de IVA, e um prazo de execução de 167 dias, incidindo sobretudo na reparação das coberturas e na recuperação dos espaços interiores afetados pelas infiltrações provocadas pela tempestade. A PSP de Leiria realizou uma ação de fiscalização no mercado de Levante de Leiria, que culminou com a detenção de uma mulher de 62 anos.

0: e a apreensão de mais de 600 artigos contrafeitos, direcionada para a prevenção e repressão da comercialização de artigos contrafeitos. A ação foi realizada na passada terça-feira, com os agentes a identificarem artigos que ostentavam marcas registadas sem autorização dos respectivos titulares. Em causa está a prática do crime de contrafação e uso ilegal de marca, adianta ao Comando Distrital de Leiria da Polícia de Segurança Pública. Em comunicado, a PSP informa que, na sequência das diligências efetuadas, foi detida uma mulher de 62 anos de idade, responsável pela comercialização dos referidos artigos, tendo sido apreendidos um total de 613 produtos contrafeitos, entre os quais t-shirts, calções e sapatilhas destinados à venda ao público. A suspeita foi constituída arguída e sujeita à medida de coação de termo de identidade e residência. E assim chega ao fim este bloco informativo. Fique bem, tenha um bom domingo.
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8: Bom dia, quanto a horas? São agora
9: 9:42.

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2: A maior pizza do mundo só poderia ter sido criada em Itália. 100 chefes de cozinha e 150 ajudantes reuniram-se em Nápoles para, em conjunto, cozinharem com 2 toneladas de farinha, outro tanto de queijo, 1.500 quilos de polpa de tomate e 200 litros de azeite. Utilizaram 5 fornos a lenha e, ao longo de 6 horas, cozinharam uma pizza com 1.800 metros de comprimento. No final, toda a população presente neste evento foi convidada a comer esta pizza gigante, que ainda foi doada a associações que alimentam pessoas desfavorecidas e sem abrigo.
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0: devemos confiar no processo da vida. Obviamente não se trata de cruzar os braços e esperar pelo que temos que viver passar por nós. Não. Os nossos caminhos são ajustados ao nosso crescimento, para o benefício que extraímos das nossas experiências. Nós não devemos recriminar-nos pelo nosso passado. O que fizemos na altura foi a única coisa que poderíamos ter feito com os recursos e conhecimentos que possuíamos. Então, além de ser um desperdício energético, é totalmente inútil rever o passado para sentir culpa ou remorso. Devemos apenas usar o nosso passado para fins práticos, aprender o máximo possível com ele, ver o quanto crescemos e os pontos fortes que desenvolvemos. Pense nisto e seja feliz.
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1: Dez e dois. 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
1: A primeira hora do Clube 80 começa com os Dan Jericho e Big Area. Eu sou o Luís Ferrão e aqui está a música dos 30, 40, 50 e por aí fora.
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1: Liga-te ao grupo Clube 80 no Facebook, pede para aderir, escolhe e depois partilha comigo as músicas que mais gostas dos anos 70, 80 e 90. Mas atenção, as de 2000 que estiveram no forno nos anos 90 também contam. Venha comigo, um ótimo fim de semana.

0: Junta-te ao grupo Clube 80 no Facebook, pede para aderir, depois escolhe e partilha comigo as tuas músicas, aquelas que mais gostas dos anos 70, 80 e 90. Yekeke, o do cantor e músico guineense Mori Kant, foi lançado originalmente em 1984 e popularizado mundialmente através de uma remistura de 1987. Este clássico tornou-se um dos maiores sucessos da música africana de todos os tempos. Foi o primeiro single africano a vender mais de 1 milhão de cópias e chegou ao primeiro lugar nas tabelas de vendas de vários países europeus durante a década de 80. A música é cantada no dialeto mandinga, do leste da Guiné, e funde o som tradicional da harpa cora com instrumentos eletrónicos e batidas dançáveis. A seguir temos Um Banho de Espuma, de Rita Lee.
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2: São músicas como esta que me fazem estar aqui ao fim de semana. O Manuel Umbelino de Coimbra partilhou connosco no grupo Clube 80 do Facebook uma das grandes canções dos Eagles. Muito obrigado, amigo. Aqui está Hotel California. Um ótimo fim de semana para ti.

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1: O António Pinto, de Lisboa, partilhou connosco no grupo Clube 80 do Facebook imagens do disco Combat Rock, que foi lançado a 14 de maio de 1982. Obrigado, António. Aqui são os Slash e Rock de Casbah. Bom fim de semana. Okay.

São canções como esta que me fazem estar aqui ao fim de semana. Junta-te ao grupo Clube 80 no Facebook, pede para aderir, depois escolhe e partilhe comigo as músicas que mais gostas dos anos 70, 80 e 90. O José Canes de Coimbra partilhou connosco o Simply Red e Holding Back the Years. Um abraço, amigo, um ótimo fim de semana para ti.

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3: Há já algum tempo que circulam rumores sobre a possibilidade da Sony estar a desenvolver uma nova consola portátil. Agora, de acordo com informações partilhadas pelo leaker Kepler L2 nos fóruns de Noegay, ficamos a saber que esta consola poderá ser mais poderosa do que a Xbox Series S, o modelo mais modesto da atual geração de consolas da Microsoft. O historial deste leaker é o que está a fazer com que estas informações sejam levadas mais a sério. Os rumores indicam que esta nova PlayStation portátil terá melhores capacidades de ray tracing do que a Xbox Series S e contará também com uma tecnologia de upscaling superior ao DLSS 4.5 da Nvidia. Acredita-se que a Sony venha a posicionar esta nova portátil da PlayStation, a primeira desde que a PS Vita foi descontinuada em março de 2019, como uma consola de entrada para a próxima geração.

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6: Também gostam destas canções. A Ana Cristina, que é natural de Passos de Ferreira, partilhou connosco no grupo Clube 80 do Facebook os Frankie Goes to Hollywood e Relax. Muito obrigado, aqui tens a banda de Ollie Johnson. Um ótimo fim de semana.

Agora, a música da cantora de rock norte-americana Robin Beck com The Very First Time. A música nasceu para a banda sonora do famoso anúncio televisivo da Coca-Cola em 1987. O sucesso comercial foi tão grande que a editora decidiu lançar esta versão completa em single. O tema foi uma partilha no grupo Clube 80 do Facebook da Cláudia Cardoso, que vive na Figueira da Foz. Obrigado.

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0: São músicas como esta que me fazem estar aqui ao fim de semana. Liga-te ao grupo Clube 80 no Facebook, pede para aderir, escolhe e partilha comigo as músicas que mais gostas dos anos 70, 80 e 90. A Dinaval de Coimbra deixou-nos a banda de John Bon Jovi e este baladão que se chama Always. Obrigado, Dina, bom fim de semana.
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Esta é a música dos trintões, quarentões, cinquentões e por aí fora, mas os mais novos também gostam destas canções. Agora ouvem os Deep Purple e Black Knight. Não saia daí.

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9: A 7 de junho de 1494, Portugal e Castela assinam o Tratado de Tordesilhas. 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

0: 11 e 1. 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
1: A segunda hora do Clube 80 começa com Zé The Thing But The Girl. Olá, eu sou o Luís Ferrão e gostava muito de os ver aqui na próxima hora. Esta é a música dos trintões, quarentões e por aí fora.

Everything But A Girl, Don't Leave Me Behind, um post da Guida Álvaro de Coimbra no grupo Rumo 80 do Facebook. Obrigado, Guida, por estar sempre atenta. Missing continua a dupla Tracy Dorn e Ben Watts no Clube 80.

aderir e depois partilhe connosco os temas que quiser dos anos 70, 80 e 90. Soul Fresh, esta música dos Colanda Gang. O post do Pedro Pinto, que vive em Viseu. Obrigado por nos acompanhares ao fim de semana.

0: A seguir, lembramos um anúncio muito popular nos anos 90 que fala de telemóveis.
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0: A Telecel foi uma das primeiras operadoras de telemóveis em Portugal e é uma das mais inovadoras nos seus anúncios televisivos. Em 1995, colocou Portugal inteiro a dizer Toshin cada vez que alguém atendia o telemóvel.
2: Toshin!
0: Os telemóveis ainda eram verdadeiros tijolos, quase todos com antena, que se puxava ou não. Era preciso cativar cada vez mais o povo a comprar o objeto.
2: Um momento!
0: A Telecel era uma das operadoras que mais apostava no humor e na irreverência. Para destacar no mercado, para além do slogan.
3: Telecel, onde você estiver, está lá.
0: No Natal de 1995, a televisão transmitia constantemente um anúncio que se tornaria um marco na publicidade no nosso país. A ideia do mestre Edson Ataíde foi um êxito. O anúncio mostrava um pastor de cabras e ovelhas num qualquer morro nacional, levando-as a pastar. De repente, ouve-se o telemóvel e os animais ficam arrebitados, tentando perceber de onde vinha aquele barulho. Até que o pastor puxa o telemóvel e exclama, num tom de voz carregado, Toshin, um momento, é para mim.
2: Toshin, há um momento, é para mim.
0: João Vaz é o ator que interpreta o pastor e está fenomenal nestes poucos segundos que ficariam para a história. Por acaso, o meu telemóvel também foi um Telecel e este anúncio ajudou muito a minha escolha. Nunca tive nenhuma reclamação a fazer. O único problema era o custo das chamadas naquela altura.
2: Sim.
0: E até sinto saudades de anúncios assim.
2: Ao momento!
0: Simples, mas bastante engraçados.

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1: Olá, o meu nome é Sara Trovão e sou psicóloga clínica. Hoje venho falar-lhe sobre burnout. Embora esta palavra esteja muito presente na nossa sociedade, no nosso dia-a-dia, nem sempre se sabe identificar este estado. Por isso, deixo-lhe alguns dos sinais típicos de burnout, nomeadamente a dificuldade em estar no momento presente, estando normalmente a antecipar coisas do futuro ou preocupar-se com questões do passado, uma sensação de apatia, de desmotivação, de desesperança, também as enxaquecas e dores musculares, uma diminuição do sentido de realização pessoal, o sentimento de tensão e preocupação constantes, alterações do apetite, diminuição da produtividade, a ansiedade antecipatória, a diminuição da concentração e automatização de tarefas, o isolamento social e ainda a insónia.
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6: A seguir mais um post da Osvalda Medeiros, que vive em Ponta Delgada, nos Açores. Os Extreme e More Than Words. Muito obrigado e tudo de bom para si.

Clube 80, estamos na segunda hora. Agora, mais uma enorme balada dos Scorpions. Um post no grupo Clube 80 do Facebook da Ercília Alhadas, que vive em Tomar. Obrigado, Ercília. É bom ver-te por cá. Liga-te connosco mais vezes. Aqui tens Wind of Change. Bom fim de semana.

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4: 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É uma doença infecciosa causada por uma bactéria que afeta principalmente os pulmões. 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A bactéria pode ficar adormecida nos pulmões e causar doença muitos anos mais tarde, quando o sistema imunitário está mais fragilizado. Os sintomas mais frequentes são tosse persistente, febre, suores noturnos, perda de peso e expectoração com sangue. 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Um diagnóstico atempado salva vidas e previne complicações.
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1: Já a seguir, vai ouvir mais da melhor música que temos para si. Queremos que continue a passar uma ótima tarde na nossa companhia.

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1: Sem dúvida, a resiliência é uma qualidade indispensável no empreendedorismo. Às vezes, a ideia que se tem sobre abrir um negócio está relacionada à flexibilidade de tempo e muito lucro. É claro que isso pode acontecer, mas exige muito esforço e até experiências de fracasso. A vida do empreendedor envolve altas exigências de trabalho e capacidade de aprender com os erros. Tenha em mente que as dificuldades vão fazer parte da sua rotina. Sem a resiliência do fundador, a maioria das empresas fecharia antes de obter o sucesso.
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1: E o relógio marca agora...
2: Meio-dia e 14.

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7: Olá, Úrsula é uma escritora de renome acarinhada pelos seus leitores e que vive em função da escrita. Num final de tarde, sai de casa para uma conversa na biblioteca local e não regressa. O marido rapidamente alerta a polícia. A investigação deste desaparecimento é entregue a Santi Abad, que está de regresso ao trabalho após uma ausência prolongada, e à sua colega Ana Barroso, que neste interregno progrediu na carreira. Entre as descobertas relacionadas com o caso que têm em mãos e os avanços e recuos na relação tensa dos investigadores, a autora constrói um policial cujos capítulos curtos dão uma alta cadência aos acontecimentos que desconstroem vidas aparentemente anódinas e que, no entanto, estão pejadas de segredos. Regressam uma autora e a uma dupla de personagens que me proporcionaram de ambas as vezes momentos de leitura compulsiva. Falo-vos do livro A Vida Secreta de Úrsula Bars, de Arantxa Portabalas. Boas ondas de leitura.
5: Foi mais uma edição de Ondas de Leitura, a sugestão do livro da semana com a assinatura de Regina Gaspar.
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9: Jorge Manuel da Silva, morada Casa Velha, Fátima. Cantor que gostava de ouvir, Rui Veloso.

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2: 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Saiba que é um privilégio poder contar consigo aí desse lado. Boa tarde e obrigado pela sua preferência.

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3: 53% das candidaturas a indemnizações por danos em habitações provocados pela tempestade Cristi no concelho de Pombal já foram decididas. Saiba mais pormenores no noticiário que agora começa.
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3: Perto de 24 milhões de euros de indemnizações

3.716.666,95 euros. No total, foram apresentadas 25.728 candidaturas na região centro, das quais 9.240, 35,9%, já estão decididas. Há ainda 14.168 em análise em 73 municípios e 2.320 na CCDR. O presidente da CCDR Centro, José Ribau Esteves, aludiu ao empenho da equipa de trabalho institucional que tem vindo a concretizar respostas com a devida qualidade e num tempo curto face à quantidade de processos e à complexidade da tarefa. Comparando com o tratamento de danos de calamidades em anos anteriores, Ribau Esteves frisou a menor quantidade de tempo utilizada entre a data dos danos causados, a disponibilização de verba pelo Governo para fazer os pagamentos, o período de apresentação de candidaturas e as respostas com decisões e pagamentos aos beneficiários. Segundo a CCDR, dos 73 municípios com candidaturas apresentadas, há 8 em que todas já foram decididas e 10 em que mais de 90% estão nessa situação. Os municípios que têm menos de 25% das candidaturas decididas são 24. Leiria é aquele que apresentou mais candidaturas, num total de 10.808, estão decididas 3.721, o que equivale a 34,4%. Seguem-se a Marinha Grande, com 3.365 apresentadas e 243 decididas, e Pombal, com 2.482 apresentadas e 1.318 decididas. Em Ancião, foram apresentadas 878 candidaturas, tendo sido decididas 475. A Guarda Nacional Republicana registou até 30 de maio deste ano 2.921 incêndios florestais, enquanto no mesmo período de 2025 foram registados 795, fez ainda 109 detenções e mais de 11.800 sinalizações de terrenos por falta de limpeza. Relativamente à área ardida, arderam 10.501 hectares, comparativamente com os 3.673 no período homólogo do ano transato, referiu a Força de Segurança, acrescentando que até ao fim de maio foram registados 68 autos de contraordenações a queimadas ilegais, bem como 141 autos de contraordenações a queimas e fogueiras diversas, tendo sido detidas 109 pessoas. Na gestão de combustível para prevenção de fogos rurais, a GNR realizou 8.548 sinalizações de terrenos para serem limpos, enquanto no mesmo período do ano passado foram realizadas 10.417 sinalizações, números até 30 de maio, mas que se reportam ao final de abril. Nas sinalizações por distrito, Leiria lidera com 1.908, no ano passado eram 2.606, seguido de Bragança com 1.213, Santarém com 667, Viseu com 526 e Coimbra com 501, enquanto Évora é o menos sinalizado, com 43 terrenos. O município de Leiria aprovou em reunião de Câmara a adjudicação das obras de reparação da cobertura do Estádio Municipal e das coberturas de 7 pavilhões desportivos municipais afetados pela Depressão Christine, num investimento global superior a 3,8 milhões de euros. A intervenção no Estádio Municipal de Leiria representa um investimento de 2.747.726 euros, acrescido de IVA à taxa legal em vigor, prevendo-se um prazo de execução de 180 dias. No que diz respeito aos 7 pavilhões desportivos municipais, Arrabal, Colmeias, Maceira, Gândara, Pozos, Sota Carpalhosa e Complexo Municipal de Ténis Dr. Rui Garcia da Fonseca, a obra representa um investimento de 1.125.000 euros, acrescido de IVA, e um prazo de execução de 167 dias, incidindo sobretudo na reparação das coberturas e na recuperação dos espaços interiores afetados pelas infiltrações provocadas pela tempestade.
A PSP de Leiria realizou uma

0: ação de fiscalização no mercado de Levante de Leiria, que culminou com a detenção de uma mulher de 62 anos e a apreensão de mais de 600 artigos contrafeitos. Direcionada para a prevenção e repressão da comercialização de artigos contrafeitos, a ação foi realizada na passada terça-feira, com os agentes a identificarem artigos que ostentavam marcas registadas sem autorização dos respectivos titulares. Em causa está a prática do crime de contrafação e uso ilegal de marca, adianta ao Comando Distrital de Leiria da Polícia de Segurança Pública. Em comunicado, a PSP informa que, na sequência das diligências efetuadas, foi detida uma mulher de 62 anos de idade, responsável pela comercialização dos referidos artigos, tendo sido apreendidos um total de 613 produtos contrafeitos, entre os quais t-shirts, calções e sapatilhas destinados à venda ao público. A suspeita foi constituída arguída e sujeita à medida de coação de termo de identidade e residência. E assim chega ao fim este bloco informativo. Fique bem, tenha um bom domingo.
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0: A temperatura atual em Pombal é de
6: 23 graus.

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1: A capital da Eslováquia, Bratislava, é uma das capitais mais compactas da Europa, localizada junto ao rio Danúbio e muito próxima das fronteiras com a Áustria e a Hungria. Esta posição geográfica torna-a uma cidade muito interessante do ponto de vista europeu, com três países acessíveis num curto espaço. O centro histórico é pequeno e totalmente percorrível a pé. As ruas são estreitas, com edifícios restaurados de estilo barroco e uma forte presença de cafés, restaurantes e espaços culturais. Apesar de ser uma capital, mantém uma escala humana e tranquila, sem o ritmo caótico de outras cidades europeias. É um destino muito usado para escapadinhas curtas, especialmente combinado com Viena, que fica a cerca de uma hora de distância.
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3: Wendy? É tempo para mais uma edição dos Álbuns da Década. Hoje trago à rádio o álbum Purple Rain, de Prince e a banda The Revolution. O disco foi lançado no mundo da música em agosto de 1984 e vendeu mais de 13 milhões e 600 mil cópias. Na tabela dos 100 discos que mais venderam nos anos 80, este ocupou o lugar número 7.

O álbum anterior de Prince, 1999, trouxera ao cantor um êxito considerável nos Estados Unidos da América, mas foi a sua banda sonora para o filme de 1984, Purple Rain, que fez dele e da banda acompanhante, The Revolution, superestrelas mundiais.

O álbum permaneceu 24 semanas no topo da tabela de álbuns norte-americana. Atingiu a 7ª posição no Reino Unido e a 10ª em Portugal. E valeu a Prince os seus dois primeiros singles em número 1 nos Estados Unidos da América, com End of Cry e Let's Go Crazy.

Reputado pelas letras lúbricas, Prince conservou o seu direito de chocar com faixas como Darling Nikki, mas existia um sentido crescente de maturidade no totalmente cativante When

Além de compor a banda sonora, Prince assumiu o papel principal de Purple Rain, um filme vagamente autobiográfico acerca de um jovem músico de rock de Minneapolis a lutar pela fama.

A par com o êxito ímpar da digressão Purple Rain em 1984 e 85, a publicidade espontânea ajudou a fazer do álbum o maior êxito de sempre da carreira de Prince. Este disco foi gravado em Los Angeles, nos Estados Unidos da América, e conta com a produção do próprio Prince e da banda The Revolution. Tem a duração de 44 minutos e conta com 9 músicas. Let's Go Crazy, Take Me With You, The Beautiful Ones, Computer Blue, Darling Nikki, When Doves Cry, I Would Die For You, Baby I'm A Star e Purple Rain. Vamos-nos cada vez mais aproximando do topo desta tabela. Hoje é a vez do álbum Purple Rain, The Prince and the Revolution. O disco foi lançado em agosto de 1984 e vendeu mais de 13 milhões e 600 mil cópias. Nos 100 discos mais vendidos nos anos 80, este ocupa o lugar número 7.

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disco Keep On Running apresenta a banda de Spencer Davis numa das suas últimas formações, 20 anos depois da sua estreia discográfica e com a presença de um dos membros originais do grupo, o percussionista Pete.

qualquer forma, o Arbit continua presente como se o tempo não tivesse sido capaz de desgastar essa grande energia que impulsionou o surgimento da melhor geração do rock britânico. The Beatles, The Rolling Stones, The Who e

0: Este grupo, um grande rival dos bluesmen americanos, manteve-se firme e forte, disputando com os The Animals de Eric Burdon a hegemonia do rhythm and blues europeu.
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poderia ter ganho se toda a sua obra tivesse o mesmo nível dos dois grandes clássicos compostos por Greenwood, Give You Some Loving e I Am A Man, presentes em duas maravilhosas versões gravadas ao vivo.

As outras músicas oscilam entre o passado mais glorioso, Keep On Running, Somebody Help Me e Don't You Want Me No More, e o presente de quatro músicos decididos a vasculhar as raízes do seu trabalho artístico até encontrarem o ar mais primitivo.

o melhor está aí. Private Number, uma grande composição de duas figuras lendárias do selo Stax, William Bell e Booker T. Jones, interpretada pelo grupo The Spencer Davis Group e pela grande dama do soul de olhos azuis, Dusty Springfield.

0: mais uma edição do FM Flashback. Hoje na rádio em destaque, o disco Keep On Running dos Spencer Davis Group.
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4: Um voo da Air Atlanta Icelandic, que tinha como destino Liège, na Bélgica, teve de ser desviado para o aeroporto de origem em Nova York, nos Estados Unidos, depois de um cavalo se ter soltado do porão de carga, avança o The Independent. No YouTube, um canal chamado I Can See, ATC, partilhou uma reconstituição do incidente. O piloto relatou que o cavalo se soltou quando a aeronave já estava a mais de 2.800 metros de altura e que precisaram de regressar a Nova York. Também explicou que o animal se encontrava em dificuldades e que era necessário a ajuda de um veterinário. O voo foi retomado cerca de 2 horas e 30 depois.
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5: Atenção às horas, são agora
6: 13 e 24.

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2: Começaram a surgir no mês de fevereiro alguns rumores que apontavam para a decisão da Sony de lançar novos telemóveis, com o Xperia 1.8 a ter sido apontado na altura como um destes novos modelos. Agora, surgiram imagens deste telemóvel na rede social chinesa. E a confiar nesta fuga de informação, o telemóvel pode ter direito a um novo design para o módulo da câmara tripla. As imagens revelam que o módulo da câmara do Xperia 1.8 estará posicionado à esquerda na face traseira, assumindo a forma de um quadrado. Mais ainda, o sensor da câmara e o flash LED surgem entre dois dos sensores. É possível que estas imagens não sejam representativas da versão final, mas, dado que o telemóvel já consta na base de dados do IMEI, é bem possível que o anúncio oficial esteja cada vez mais próximo.
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0: Os livros de ciências dizem-nos quais são as condições essenciais à vida humana. Em termos biológicos, a sobrevivência humana só pode ser assegurada se houver oxigênio, água, alimento e uma temperatura adequada. Na sua dimensão social, precisamos de afeto, segurança e propósito. O que os canhangos científicos não dizem é que há outros elementos essenciais à nossa sobrevivência. Os comentadores televisivos. Já não conseguimos passar sem eles. Felizmente, não há míngua deste recurso extraordinário. A qualquer hora do dia ou da noite, basta carregar no botão ON do comando da nossa televisão e somos brindados pelas suas sofisticadas reflexões sobre tudo e mais alguma coisa. E existem vários tipos. Há os que têm conhecimento e experiência sobre o que vão comentar, os que se armam em catedráticos e desatam a dar notas às pessoas, os que não percebem nada do que estão a discutir, como é o caso dos políticos que se põem a comentar a bola, e os que tudo debatem, apesar de serem tão novos que ainda tresantam em envernizado dos bancos da universidade e conservam pokémons nos bolsos do casaco. Mas a estes últimos, apesar de lhes faltar vida, é-lhes exigido que ostentem um apelido pomposo, tipo Jonet, Cavalleri ou Becker-Weinberg. Assim, quem é que vai duvidar do que dizem? Mas a popularidade que o comentário televisivo lhes atribuiu já fez com que alguns prosperassem. E de que maneira? Um já deu em Presidente da República. E o outro, que apesar de só ter andado a discutir penaltis, tornou-se o propagandista mor do Templo de Outra Senhora e fiel depositário da missão divina de salvar Portugal. Mas a utilidade disto de andar a mandar postas de pescada é polémico. Na filosofia clássica, o valor da opinião, a doxa, é frequentemente definido pela distinção entre o ponto de vista subjetivo e o conhecimento verdadeiro, episteme. Por outro lado, na contemporaneidade, a opinião pode ser vista como um ponto de partida para a reflexão crítica e para o diálogo. Mas o que desempata tudo é que dá muito jeito. Como para termos opinião, temos de pensar, e isso dá uma grande trabalheira, preferimos pedir emprestada a opinião fundamentada do comentador que mais se inclina para o lado que mais gostamos. Para além disso, o pensamento está fora de moda e pode causar cefaleias tensionais. E assim ficamos todos muito mais felizes. Até à próxima.
1: Foi a opinião de Aníbal Cardona. Aníbal Cardona.
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0: 14 e 1. 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
1: A 7 de junho de 1494, Portugal e Castela assinam o Tratado de Tordesilhas. A 7 de junho de 1999, morre em Lisboa António Livramento, considerado a nível mundial o melhor jogador de hóquei em patins de todos os tempos.
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11: Olá, sou Margarida, sou de Coimbra e adorava ouvir Marisa.

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9: E se gosta de filmes de animação, esta sugestão é para si. Tarzan, a evolução da lenda. Após a morte dos seus pais, um bebê é criado por uma gorila que passa a tratá-lo como se fosse seu filho. Ao crescer, ele torna-se Tarzan, o rei da selva. Tarzan vai necessitar de enfrentar um exército de mercenários enviados à floresta por um malvado executivo da Greystoke Energies, a empresa que um dia pertenceu aos seus pais. Para enfrentá-los, ele conta com a ajuda de Jane Porter, uma jovem que chega à floresta após um acidente no avião em que viajava. 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
10: Nem é tarde, nem é cedo. São
11: 14 e 32.
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1: Os furões gastam a maior parte do seu tempo, entre 14 a 18 horas por dia, a dormir. Embora sejam muito ativos ao despertar, explorando persistentemente a área circundante, são crepusculares, ou seja, animais mais ativos por altura do amanhecer e do pôr do sol. Embora possa parecer, não são animais de gaiola. Devem ser criados soltos, como os cães e os gatos, ou terem uma parte da casa reservada para eles. Tal como o gato, o furão pode usar uma caixa de areia para as suas funções de higiene com um pouco de treino. São considerados ótimos parceiros de atividades em jardins e gostam especialmente de ajudar os seus donos nessa tarefa. Embora não deva ser permitido andarem sem vigilância, uma vez que não sentem medo de nada, a ponto de entrarem em situações eventualmente perigosas, ao serem levados para fora, necessitam sempre de vigilância, de preferência sendo presos por coleiras especialmente concebidas para os furões.
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1: Olá, viva! Breakfast at Tiffany's é um título que, por certo, soa familiar a um grande número de pessoas com a minha idade, digamos, ainda que a obra que lhe deu origem tenha sido editada em 1958. Trata-se de uma novela do escritor Truman Capote, ou Capote, como se pronuncia no seu país natal, os Estados Unidos. Muito provavelmente não será à criação literária que se deve a familiaridade do título, mas antes ao clássico da comédia romântica americana, que se afasta em larga medida da trama construída por Capote e que fez brilhar Audrey Hepburn como uma improvável Holly Golightly. Holly Golightly. Se quisermos traduzir o nome, chegamos a algo como Holly, a que se move com leveza, a viajante sem bagagem, a que está de passagem. Tão de passagem que no seu apartamento em Manhattan tinha como única mobília de sala malas e caixotes por desempacotar e na sua caixa do correio, além do seu nome impresso em estilo Cartier, as palavras em viagem. É ela a protagonista desta trama aparentemente simples, mas que nos vai surpreendendo com inesperadas peripécias e a descoberta de uma multiplicidade de factos biográficos e facetas da personagem que explicam porque Breakfast at Tiffany's, que na tradução portuguesa recebeu o título de Boneca de Luxo, é considerado um clássico da literatura norte-americana. O narrador, que vive no andar de cima, é Fred, nome que sabemos não ser verdadeiro, pois é Holly quem lhe o dá num dia em que entra no quarto dele pela janela a fugir do mais horrível dos homens que tem lá embaixo. Holly olha à sua volta e não hesita em censurar a mobília do quarto dele, a que chama Câmara de Horrores. Ele responde, contrafeito, que uma pessoa se habitua a tudo e ela declara: eu não. Nunca me vou habituar a nada e quem se habituar mais vale estar morto. Ele é um aspirante a escritor e ela, ao verificar que ele não é um escritor a sério porque não tem ainda nada publicado, promete ajudá-lo. Vou ajudar-te porque és parecido com o meu irmão Fred, só que mais pequeno. É através do olhar de Fred, com quem desenvolve uma estreita amizade, que descobrimos em Holly uma personagem complexa, cujas facetas emergem gradualmente, revelando os conflitos entre os seus sonhos e a dureza da sua realidade.
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1: Faço aqui uma primeira pausa musical com a banda Deep Blue Something, que em 1993 editou o tema Breakfast at Tiffany's, que só faria sucesso 2 anos depois.

A narrativa das aventuras de Holly em Nova York durante uns meses do ano 1938, durante a Segunda Guerra Mundial, em que o seu irmão Fred é militar, é apresentada como uma memória suscitada por um telefonema de Joe Bell, dono de um bar de esquina de que Holly era frequentadora. Bell, que tomara Holly sob a sua discreta proteção durante a sua vida na cidade, telefona ao escritor, agora também a viver noutra zona, para lhe mostrar uma fotografia extraordinária que tinha vindo parar às suas mãos. Tirada em África, mostrava um homem que segurava nas suas mãos uma estranha escultura de madeira de uma cabeça de rapariga, o cabelo liso e curto como o de um rapaz, a cara chapada de Holly Golightly. Os dois homens especulam sobre o paradeiro dela, desaparecida há uns bons anos. Ir para a África era algo que por certo faria, mas também pode estar morta ou num hospital de malucos ou casada. Em Nova Iorque não está, porque nesse caso Bell já a teria encontrado, ele que há 10 ou 12 anos anda pelas ruas sempre à procura da mesma pessoa. Embarcamos então nessa viagem ao passado para conhecer esta extraordinária viajante, uma mulher cuja infância e primeira adolescência no Texas são apenas esboçadas, contribuindo para a aura de enigma que a rodeia. Vemos homens, muitos homens, mais velhos e endinheirados, a frequentar a sua casa. Percebemos, como o narrador, que são estes homens, encantados pela beleza dela e desejosos de a possuir, a quem ela muitas vezes ilude, que sustentam o seu estilo de vida. Sabemos que, tal como Eliza Doolittle, Holly tinha uma pronúncia de Campónia de um sítio qualquer que demorou anos a disfarçar com aulas de francês, língua que ela agora usa com frequência. Sabemos que fracassou numa carreira de atriz que quiseram impor-lhe e a que ela se esquivou. Sabemos que tem um gato, cujo nome é Gato, porque não há entre eles nenhum compromisso. Sabemos que preza a liberdade e tem horror a formas de privação dela. Animais em jaulas, pássaros em gaiolas, como a que oferece a Fred, dourada, dispendiosa, num gesto de generosidade, mas obrigando-o a prometer que nunca lá aprisionará qualquer ave. Ouvimos agora a cantora britânica Holly Golightly, assim batizada pela sua mãe, inspirada na personagem memorável de Capote. O tema é de 2018, I'm Your Loss.

A gente lê. É difícil não sentir uma profunda simpatia por esta jovem mulher cujo passado esconde durezas e cujo presente da história a mostra em toda a sua exuberância, em busca de uma vida sonhada, mas em permanente inquietude. Só há um momento e um lugar de trégua. O pequeno almoço em frente à joalheria Tiffany's. Não há nada de terrível que nos possa acontecer ali. Apesar da ingenuidade que a coloca em sarilhos, não lhe falta o espírito livre das pessoas generosas e a língua afiada das respostas certas e coerentes, com um quadro de valores muito próprio. Quando Fred, ressentido por Holly lhe ter dito que o que ele escreve não quer dizer nada, tenta humilhá-la por ela ter declarado o romance O Monte dos Vendavais uma obra com valor que queria dizer alguma coisa, estando a referir-se ao filme e não ao livro que nunca lera, Holly responde-lhe com uma frase cortante. Toda a gente tem de encontrar alguém de quem se sente superior, mas é costume dar algumas provas antes de ter esse privilégio. Quando ele a insulta, ao referir-se a Rusty Trawler, aparentemente um amante Holly, como um meio muito complicado para ela ganhar o seu dinheiro, ela diz-lhe: devem bastar-te 4 segundos para ires daqui até à porta. Tens 2. Consta que Holly Golightly foi imaginada a partir da figura de Marilyn Monroe, com quem tem semelhanças. Capote queria mesmo que fosse Monroe a desempenhar o papel de Holly na adaptação cinematográfica. A personagem é também um reflexo do seu criador. Tem em comum as origens solistas, a infância dramática, a busca da identidade, as ligações à socialite nova-iorquina e a tendência para chocar com o seu espírito livre à frente do seu tempo. Se me escutaram até aqui, obrigada. Por hoje é tudo. Até à próxima.

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2: Já estão disponíveis carregadores a energia solar para aparelhos eletrónicos portáteis. São um pouco mais caros, mas durante anos e anos fornecem-lhe energia limpa e gratuita para telemóveis e máquinas fotográficas.
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1: Bieszczady é uma região montanhosa no sudeste da Polónia, caracterizada por paisagens amplas, pouco urbanizadas e com uma sensação forte de isolamento natural. Ao contrário de outras zonas turísticas mais desenvolvidas, aqui o destaque vai para a natureza quase intocada, com montanhas suaves, vales extensos e pouca intervenção humana. É um destino muito procurado por quem valoriza silêncio, caminhadas e contacto direto com a natureza, longe de grandes centros urbanos.
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3: 53% das candidaturas a indemnizações por danos em habitações provocados pela tempestade Kristy no concelho de Pombal já foram decididas. Saiba mais pormenores no noticiário que agora começa.
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3: Perto de 24 milhões de euros de indemnizações por danos em habitações provocados pela tempestade Kristy e outras já foram pagos na região centro, anunciou a Comissão de Coordenação e Desenvolvimento Regional. Num ponto de situação, a CCDE referiu que há 6.237 candidaturas com indemnizações pagas, num valor total de 23.716.666,95 €. No total, foram apresentadas 25.728 candidaturas na região centro, das quais 9.240, 35,9%, já estão decididas. Há ainda 14.168 em análise em 73 municípios e 2.320 na CCDR. O presidente da CCDR Centro, José Ribau Esteves, aludiu ao empenho da equipa de trabalho institucional que tem vindo a concretizar respostas com a devida qualidade e num tempo curto face à quantidade de processos e à complexidade da tarefa. Comparando com o tratamento de danos de calamidades em anos anteriores, Ribau Esteves frisou a menor quantidade de tempo utilizada entre a data dos danos causados, a disponibilização de verba pelo Governo para fazer os pagamentos, o período de apresentação de candidaturas e as respostas com decisões e pagamentos aos beneficiários. Segundo a CCDR, dos 73 municípios com candidaturas apresentadas, há 8 em que todas já foram decididas e 10 em que mais de 90% estão nessa situação. Os municípios que têm menos de 25% das candidaturas decididas são 24. Leiria é aquele que apresentou mais candidaturas, num total de 10.808, estão decididas 3.720.

0: Nacional Republicana registou até 30 de maio deste ano 2.921 incêndios florestais, enquanto no mesmo período de 2025 foram registados 795, fez ainda 109 detenções e mais de 11.800 sinalizações de terrenos por falta de limpeza. Relativamente à área ardida, arderam 10.501 hectares, comparativamente com os 3.673 no período homólogo do ano transato, referiu a Força de Segurança, acrescentando que até ao fim de maio foram registados 68 autos de contraordenações a queimadas ilegais, bem como 141 autos de contraordenações a queimas e fogueiras diversas, tendo sido detidas 109 pessoas. Na gestão de combustível para prevenção de fogos rurais, a GNR realizou 8.548 sinalizações de terrenos para serem limpos, enquanto no mesmo período do ano passado foram realizadas 10.417 sinalizações, números até 30 de maio, mas que se reportam ao final de abril. Nas sinalizações por distrito, Leiria lidera com 1.908, no ano passado eram 2.606, seguido de Bragança com 1.213, Santarém com 667, Viseu com 526 e Coimbra com 501, enquanto Évora é o menos sinalizado, com 43 terrenos. O município de Leiria aprovou em reunião de Câmara a adjudicação das obras de reparação da cobertura do Estádio Municipal e das coberturas de 7 pavilhões desportivos municipais afetados pela Depressão Christine, num investimento global superior a 3,8 milhões de euros. A intervenção no Estádio Municipal de Leiria representa um investimento de 2.747.726 euros, acrescido de IVA à taxa legal em vigor, prevendo-se um prazo de execução de 180 dias. No que diz respeito aos 7 pavilhões desportivos municipais, Arrabal, Colmeias, Maceira, Gândara, Pozos, Sota Carpalhosa e Complexo Municipal de Ténis Dr. Rui Garcia da Fonseca, a obra representa um investimento de 1.125.000 euros, acrescido de IVA, e um prazo de execução de 167 dias, incidindo, sobretudo, na reparação das coberturas e na recuperação dos espaços interiores afetados pelas infiltrações provocadas pela tempestade. A PSP de Leiria realizou uma ação de fiscalização no mercado de Levante de Leiria, que culminou com a detenção de uma mulher de 62 anos e a apreensão de mais de 600 artigos contrafeitos. Direcionada para a prevenção e repressão da comercialização de artigos contrafeitos, a ação foi realizada na passada terça-feira, com os agentes a identificarem artigos que ostentavam marcas registadas sem autorização dos respectivos titulares. Em causa está a prática do crime de contrafação e uso ilegal de marca, adianta ao Comando Distrital de Leiria da Polícia de Segurança Pública. Em comunicado, a PSP informa que, na sequência das diligências efetuadas, foi detida uma mulher de 62 anos de idade, responsável pela comercialização dos referidos artigos, tendo sido apreendidos um total de 613 produtos contrafeitos, entre os quais t-shirts, calções e sapatilhas destinados à venda ao público. A suspeita foi constituída arguída e sujeita à medida de coação de termo de identidade e residência. E assim chega ao fim este bloco informativo. Fique bem, tenha um bom domingo.
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para mais uma edição dos Álbuns da Década. Hoje trago à rádio o álbum Bruce Springsteen and the E Street Band Live 1975-85. Uma caixa com 5 LPs que foi lançada em outubro de 1986 e vendeu mais de 13 milhões e 100 mil cópias. Na tabela dos 100 discos que mais venderam nos anos 80, o lugar reservado para esta coletânea ao vivo é o

Grande parte da reputação de Bruce Springsteen, anterior ao ponto de viragem na carreira que foi Born in USA, fora construída graças aos seus concertos ao vivo, durante os quais atuava regularmente durante mais de 3 horas. Era natural, portanto, que Springsteen fizesse seguir-se ao seu álbum mais aclamado uma muito aguardada compilação ao vivo para demonstrar as forças que lhe haviam granjeado aqui.

Apresentado como uma história concentrada da vida e música de Springsteen ao longo da última década, Live 1975-85 abre com a relativamente modesta digressão Born to Run e encerra com a turnê mundial Born in USA.

Apesar da sua ambiciosa envergadura, nada menos do que 5 LPs, 40 faixas e 3 horas e meia de duração, Live 1975-85 estreou-se logo no primeiro lugar nas tabelas dos álbuns mais vendidos.

Este é o disco mais volumoso dos 100 que mais venderam nos anos 80. Trata-se da caixa com 5 LPs de Bruce Springsteen and the E Street Band Live 1975-85. Foi lançado no mundo da música em outubro de 1986 e vendeu mais de 13 milhões e 100 mil cópias. No alinhamento dos 100 discos mais vendidos nos anos 80, este ocupa o lugar número 8.

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2: A beterraba é rica em nitratos naturais que no organismo podem ser convertidos em óxido nítrico. Este composto está associado à melhoria da circulação sanguínea e, em alguns contextos, pode contribuir para o desempenho físico. Em geral, estes efeitos são mais relevantes em atividades de resistência, embora variem de pessoa para pessoa. Além disso, a beterraba fornece fibra, folato e antioxidantes, sendo um alimento interessante do ponto de vista nutricional.
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1: Novo estudo voltou a reforçar a ligação entre a apneia do sono e Alzheimer. O objetivo deste estudo, publicado na Nature Communications, foi tentar entender melhor se a apneia do sono causa efetivamente danos neurológicos. Para fazer esta análise, os investigadores desenvolveram uma técnica cujo objetivo foi modelar distúrbios respiratórios do sono em ratos. Assim, conseguiram replicar as principais características da apneia do sono e investigar os seus efeitos no cérebro, quando não existem outras comorbilidades, como doenças cardiovasculares ou diabetes, tal como revela o portal New Atlas. Elizabeth Coulson, coautora do estudo, explicou ao portal terem desenvolvido uma nova maneira de induzir a respiração interrompida pelo sono e descobriram que os ratos apresentavam características patológicas exacerbadas de Alzheimer. A investigação também comprovou que o baixo teor de oxigênio nos tecidos, provocado pela apneia do sono, designado por hipoxia, causou a mesma degeneração seletiva de neurónios que normalmente é provocada pela demência. Além disto, os investigadores descobriram que a privação crónica de sono, em ratos, não causava as mesmas características patológicas que este tipo de distúrbio respiratório do sono. Assim, a conclusão principal deste estudo é que a apneia do sono é um fator de risco que contribui para o desenvolvimento de Alzheimer. No geral, o tratamento mais recomendado para quem tem apneia do sono é a utilização de CPAPs. São máquinas de terapia de sono que previnem a hipoxia durante o mesmo. Não foi possível analisar o seu efeito nos ratos, mas os investigadores conseguiram prevenir a hipoxia experimentalmente e perceberam que fazê-lo interrompeu o comprometimento cognitivo e a morte do neurónio, além de reduzir a patologia de Alzheimer.
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2: Olá, sou o Rui Cássio, sou de Vila Quém e gostava de ouvir uma música dos Guns N' Roses.

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1: Olá, Jaime Portela, sou professor. Escolhi esta música porque lembra-me a própria vida, que deve ser evolutiva e dar-se à mudança e, portanto, revolucionar o indivíduo e o seu interior, bem como avançar no mundo, as ideias para um mundo melhor. Primeira coisa que me veio à cabeça, Jaime, muda, e muda para melhor. Claro que, no fundo, agora, quando ouço, sinto outra coisa, claro que sinto outra coisa. Já ouvi muitas vezes esta canção, sinto que todos devemos, e isso é um facto, devemos mudar, procurar um mundo melhor, onde todos possamos viver e ser felizes, é o que eu penso isto. Numa só palavra, defino esta música como dialética. A música da minha vida é, então, não te prendas a uma onda qualquer. É do disco de 1982, do Ser Solidário, de um senhor, para mim, que eu gosto muito dele, desculpem-me, chamado, mas que se chama ainda, José Mário

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7: Quanto à temperatura, Pombal registra agora 22 graus.

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2: Há algum tempo que vemos rumores a circular sobre a possibilidade de algumas das redes sociais da Meta, como o WhatsApp, virem a ter uma subscrição paga com funcionalidades exclusivas. O Instagram também tem estado incluído nesses rumores e agora, com base numa fotografia partilhada no Reddit, surgiram mais informações sobre esta versão paga da rede social. Essa fotografia mencionava a versão Instagram Plus, que por via de uma subscrição paga todos os meses pelos utilizadores, introduziu algumas funcionalidades exclusivas. De entre elas, passa a haver a capacidade de estender a duração de uma story além das 24 horas habituais, a capacidade de saber quem viu as stories mais do que uma vez e também a possibilidade de destacar stories para que apareçam primeiro do que a de outras pessoas. Esta versão do Instagram está alegadamente a ser testada em alguns dos mercados onde a marca está presente, pelo que não se sabe ainda que funcionalidades estarão presentes no lançamento da versão Plus da rede social. Acredita-se que o Instagram não vai alterar a experiência atual, pelo que os utilizadores da versão gratuita continuarão a encontrar todas as funcionalidades a que se têm habituado. Por outro lado, é provável que novas funcionalidades venham a ser disponibilizadas apenas na versão paga do Instagram, que desta forma se deverá tornar mais atraente para os utilizadores mais recorrentes e criadores de conteúdos da rede social.
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8: Olá! Úrsula é uma escritora de renome acarinhada pelos seus leitores e que vive em função da escrita. Num final de tarde, sai de casa para uma conversa na biblioteca local e não regressa. O marido rapidamente alerta a polícia. A investigação deste desaparecimento é entregue a Santi Abad, que está de regresso ao trabalho após uma ausência prolongada, e à sua colega Ana Barroso, que neste interregno progrediu na carreira. Entre as descobertas relacionadas com o caso que têm em mãos e os avanços e recuos na relação tensa dos investigadores, a autora constrói um policial cujos capítulos curtos dão uma alta cadência aos acontecimentos que desconstroem vidas aparentemente anódinas e que, no entanto, estão pejadas de segredos. Regresso a uma autora e a uma dupla de personagens que me proporcionaram de ambas as vezes momentos de leitura compulsiva. Falo-vos do livro A Vida Secreta de Úrsula Bas, de Arantxa Portabalas. Boas ondas de leitura.
7: Foi mais uma edição de Ondas de Leitura, a sugestão do livro da semana com a assinatura de Regina Gaspar.

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sentido das palavras, um olhar mais positivo sobre a vida. Não permita que a infelicidade se torne um hábito na sua vida. Às vezes, é preciso darmos um grito de revolta para dizermos a nós mesmos que as coisas não podem continuar assim. Qualquer mudança que possa acontecer tem de partir primeiro do seu interior. Se certas pessoas não lhe estão a fazer bem, chegou o momento de as deixar para trás. Se sente que o rumo que está a seguir é o errado, é agora a oportunidade de procurar um alternativo. O importante é não pensar o que está mal terá de permanecer assim eternamente, pois estamos sempre a tempo de mudar para melhor. Pense nisto e seja feliz.

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3: Para quem gosta da vida, é bom acordar de manhã e saber que tem mais um dia pela frente. 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
8: A 7 de junho de 1494, Portugal e Castela assinam o Tratado de Tordesilhas. A 7 de junho de 1999, morre em Lisboa António Livramento, considerado a nível mundial o melhor jogador de hóquei em patins de todos os tempos.
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2: Hands é uma canção da cantora norte-americana Jewel, lançada como o primeiro single do seu segundo álbum de estúdio Spirit, de 1998. Curiosamente, nenhum single comercial foi emitido nos Estados Unidos e os singles que foram emitidos internacionalmente receberam a versão do álbum. A canção foi distribuída às estações de rádio americanas em 7 de outubro de 1998, antes da data de lançamento prevista, que era 19 de outubro, devido a uma fuga de uma rádio em Dallas, no Texas. Hands alcançou o 6º lugar na Billboard Hot 100, atingiu o 1º lugar no Canadá durante uma semana e chegou ao top 30 na Austrália, Holanda e Nova Zelândia. Em 2002, Jewel falou sobre a origem da canção e revelou que antes de escrever Hands, teve problemas renais que a impediram de trabalhar e, como resultado, foi despedida de vários empregos sucessivos, mandando-a para a pobreza. Explicou que começou por roubar comida, mas receava começar a roubar artigos mais caros. Um dia, reparou no vestido exposto numa montra e entrou para o experimentar, planeando roubá-lo. No entanto, quando reparou no preço, decidiu não o fazer. Tinha o preço na mão e sentiu como se um poste de iluminação a tivesse atingido. Eram 39 dólares e 99 cêntimos e pensou: desde quando perdi a fé em mim própria? Como posso pensar que não seria capaz de ganhar 40 dólares para mim? Rapidamente deixou a loja, largando o vestido para trás, e logo depois começou a escrever Hands, referindo-se às suas próprias mãos, que funcionariam melhor a escrever canções do que a roubar vestidos. A letra da canção faz notar que todas as pessoas têm o poder de tomar as suas próprias decisões e mudar as suas vidas para melhor, desde que fiquem atentas ao que as suas mãos estão a fazer. Trata-se também de como as ações mais pequenas podem causar grandes diferenças.

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2: Atenção às horas. São agora
4: 17:43.
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1: Olá, o meu nome é Sara Trovão e sou psicóloga clínica. Hoje venho falar-lhe sobre burnout. Embora esta palavra esteja muito presente na nossa sociedade, no nosso dia-a-dia, nem sempre se sabe identificar este estado. Por isso, deixo-lhe alguns dos sinais típicos de burnout, nomeadamente a dificuldade em estar no momento presente, estando normalmente a antecipar coisas do futuro ou preocupar-se com questões do passado, uma sensação de apatia, de desmotivação, de desesperança, também as enxaquecas e dores musculares, uma diminuição do sentido de realização pessoal, o sentimento de tensão e preocupação constantes, alterações do apetite, diminuição da produtividade, a ansiedade antecipatória, a diminuição da concentração e automatização de tarefas, o isolamento social e ainda a insónia.
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2: E em Pombal estão agora 21 graus.

Keep On Running apresenta a banda de Spencer Davis numa das suas últimas formações, 20 anos depois da sua estreia discográfica e com a presença de um dos membros originais do grupo, o percussionista Pete York.

qualquer forma, o Arbit continua presente como se o tempo não tivesse sido capaz de desgastar essa grande energia que impulsionou o surgimento da melhor geração do rock britânico. The Beatles, The Rolling Stones, The Who e The Kinks.

0: Este grupo, um grande rival dos bluesmen americanos, manteve-se firme e forte, disputando com os The Animals de Eric Burdon a hegemonia do rhythm and blues europeu.
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poderia ter ganho se toda a sua obra tivesse o mesmo nível dos dois grandes clássicos compostos por Winwood, Give You Some Loving e I Am A Man, presentes em duas maravilhosas versões gravadas ao vivo.

As outras músicas oscilam entre o passado mais glorioso, Keep On Running, Somebody Help Me e Don't You Want Me No More, e o presente de quatro músicos decididos a vasculhar as raízes do seu trabalho artístico até encontrarem o ar mais primitivo.

melhor está aí. Private Number, uma grande composição de duas figuras lendárias do selo Stax, William Bell e Booker T. Jones, interpretada pelo grupo The Spencer Davis Group e pela grande dama do soul de olhos azuis, Dusty Springfield.

0: mais uma edição do FM Flashback. Hoje na rádio em destaque, o disco Keep On Running dos Spencer Davis Group.
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10: Devanshi Sanghvi era herdeira de uma das maiores fortunas de diamantes da Índia. Com apenas 8 anos, a jovem resolveu renunciar à herança e dedicar a sua vida a uma ordem religiosa com mais de 2.500 anos. A jovem da família dona da cadeia Sanghvi & Sons, uma das mais importantes na indústria dos diamantes, com uma fortuna avaliada em cerca de 5 mil milhões de rupias, mais de 56 milhões de euros, deu entrada no culto Jain, uma religião de freiras que apregou a não-violência, o veganismo e o amor por todos os seres vivos. Alguns membros da ordem chegam mesmo a tapar a boca com tecido, por forma a evitar ingerir acidentalmente insetos. De acordo com o jornal The Guardian, a entrada da jovem na ordem foi assinalada com uma cerimónia festiva de 4 dias, durante a qual foi transportada numa carruagem puxada por um elefante. A cerimónia terminou com Devanshi a dar entrada num convento, onde trocou as roupas adornadas de joias por uma simples túnica branca, antes de rapar o cabelo, tornando-se uma das pessoas mais novas a entrar na religião. Devanshi nunca viu televisão, nunca foi ao cinema, centros comerciais ou restaurantes, disse uma fonte citada pelo jornal britânico, acrescentando que a jovem era até aqui presença assídua em cerimónias religiosas em templos Jain. O jainismo tem cerca de 4 milhões de seguidores na Índia, muitos dos quais pertencentes a afluentes comunidades mercantis. Algumas famílias embrenhadas na religião são conhecidas por encorajar alguns dos seus herdeiros a dedicar-se ao sacerdócio como forma de melhorar o estatuto social da família. Por seu lado, os pais de Devanshi afirmam que a filha estava entusiasmada com a possibilidade de se vir a tornar uma freira. A religião tem sido criticada dentro da Índia por alguns dos seus rituais e práticas mais estritas, em particular, uma tradição de jejuns extremos que já tem causado alguns problemas a quem os pratica.
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8: Código da Máfia conta a história de Mike e Tree, dois irmãos que tentam seguir a sua vida sem deixar um turbulento passado de crimes atrapalhar os seus caminhos. Logo após sair da prisão, a única preocupação de Mike é proteger a sua filha da ex-mulher. Mas a justiça que o espera nas ruas é bem pior do que a que ele enfrentou na cadeia. Para ajudar o irmão, Tree concorda em fazer um último serviço para livrá-lo das garras do submundo do crime. Código da Máfia é a sugestão de hoje do 90 Cine.
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2: A maior pizza do mundo só poderia ter sido criada em Itália. 100 chefes de cozinha e 150 ajudantes reuniram-se em Nápoles para, em conjunto, cozinharem com 2 toneladas de farinha, outro tanto de queijo, 1.500 quilos de polpa de tomate e 200 litros de azeite. Utilizaram 5 fornos a lenha e, ao longo de 6 horas, cozinharam uma pizza com 1.800 metros de comprimento. No final, toda a população presente neste evento foi convidada a comer esta pizza gigante, que ainda foi doada a associações que alimentam pessoas desfavorecidas e sem abrigo.
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3: Agora nem é tarde nem é cedo, são
4: 18 e 19.

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4: 53% das candidaturas a indemnizações por danos em habitações provocados pela tempestade Cristi no concelho de Pombal já foram decididas. Saiba mais pormenores no noticiário que agora começa.
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4: Perto de 24 milhões de euros de indemnizações por danos em habitações provocados pela tempestade Cristi e outras já foram pagos na região centro, anunciou a Comissão de Coordenação e Desenvolvimento Regional. Num ponto de situação, a CCDE referiu que há 6.237 candidaturas com indemnizações pagas, num valor total de 23.716.666,95 €. No total, foram apresentadas 25.728 candidaturas na região centro, das quais 9.240, 35,9%, já estão decididas. Há ainda 14.168 em análise em 73 municípios e 2.320 na CCDR. O presidente da CCDR Centro, José Ribau Esteves, aludiu ao empenho da equipa de trabalho institucional que tem vindo a concretizar respostas com a devida qualidade e num tempo curto face à quantidade de processos e à complexidade da tarefa. Comparando com o tratamento de danos de calamidades em anos anteriores, Ribau Esteves frisou a menor quantidade de tempo utilizada entre a data dos danos causados, a disponibilização de verba pelo Governo para fazer os pagamentos, o período de apresentação de candidaturas e as respostas com decisões e pagamentos aos beneficiários. Segundo a CCDR, dos 73 municípios,

0: 1.721, o que equivale a 34,4%. Seguem-se a Marinha Grande, com 3.365 apresentadas e 243 decididas, e Pombal, com 2.482 apresentadas e 1.318 decididas. Em Ancião, foram apresentadas 878 candidaturas, tendo sido decididas 475. A Guarda Nacional Republicana registrou até 30 de maio deste ano 2.921 incêndios florestais, enquanto no mesmo período de 2025 foram registados 795, fez ainda 109 detenções e mais de 11.800 sinalizações de terrenos por falta de limpeza. Relativamente à área ardida, arderam 10.501 hectares, comparativamente com os 3.673 no período homólogo do ano transato, referiu a Força de Segurança, acrescentando que até ao fim de maio foram registados 68 autos de contraordenações a queimadas ilegais, bem como 141 autos de contraordenações a queimas e fogueiras diversas, tendo sido detidas 109 pessoas. Na gestão de combustível para prevenção de fogos rurais, a GNR realizou 8.548 sinalizações de terrenos para serem limpos, enquanto no mesmo período do ano passado foram realizadas 10.417 sinalizações, números até 30 de maio, mas que se reportam ao final de abril. Nas sinalizações por distrito, Leiria lidera com 1.908, no ano passado eram 2.606, seguido de Bragança com 1.213, Santarém com 667, Viseu com 526 e Coimbra com 501, enquanto Évora é o menos sinalizado, com 43 terrenos. O município de Leiria aprovou em reunião de Câmara a adjudicação das obras de reparação da cobertura do Estádio Municipal e das coberturas de 7 pavilhões desportivos municipais afetados pela Depressão Christine, num investimento global superior a 3,8 milhões de euros. A intervenção no Estádio Municipal de Leiria representa um investimento de 2.747.726 euros, acrescido de IVA à taxa legal em vigor, prevendo-se um prazo de execução de 180 dias. No que diz respeito aos 7 pavilhões desportivos municipais, Arrabal, Colmeias, Maceira, Gândara, Pozos, Sota Carpalhosa e Complexo Municipal de Ténis Dr. Rui Garcia da Fonseca, a obra representa um investimento de 1.125.000 euros, acrescido de IVA, e um prazo de execução de 167 dias, incidindo, sobretudo, na reparação das coberturas e na recuperação dos espaços interiores afetados pelas infiltrações provocadas pela tempestade. A PSP de Leiria realizou uma ação de fiscalização no mercado de Levante de Leiria, que culminou com a detenção de uma mulher de 62 anos e a apreensão de mais de 600 artigos contrafeitos. Direcionada para a prevenção e repressão da comercialização de artigos contrafeitos, a ação foi realizada na passada terça-feira, com os agentes a identificarem artigos que ostentavam marcas registadas sem autorização dos respectivos titulares. Em causa está a prática do crime de contrafação e uso ilegal de marca, adianta ao Comando Distrital de Leiria da Polícia de Segurança Pública. Em comunicado, a PSP informa que, na sequência das diligências efetuadas, foi detida uma mulher de 62 anos de idade, responsável pela comercialização dos referidos artigos, tendo sido apreendidos um total de 613 produtos contrafeitos, entre os quais t-shirts, calções e sapatilhas destinados à venda ao público. A suspeita foi constituída arguída e sujeita à medida de coação de termo de identidade e residência. E assim chega ao fim este bloco informativo. Fique bem, tenha um bom domingo.
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3: É tempo para mais uma edição dos Álbuns da Década. Hoje trago à rádio o álbum Purple Rain, de Prince e a banda The Revolution. O disco foi lançado no mundo da música em agosto de 1984 e vendeu mais de 13 milhões e 600 mil cópias. Na tabela dos 100 discos que mais venderam nos anos 80, este ocupa o lugar número 7.

O álbum anterior de Prince, 1999, trouxera ao cantor um êxito considerável nos Estados Unidos da América, mas foi a sua banda sonora para o filme de 1984, Purple Rain, que fez dele e da banda acompanhante, The Revolution, superestrelas mundiais.

álbum permaneceu 24 semanas no topo da tabela de álbuns norte-americana. Atingiu a 7ª posição no Reino Unido e a 10ª em Portugal. E valeu a Prince os seus dois primeiros singles em número 1 nos Estados Unidos da América, com End of Cry e Let's Go Crazy.

A faixa que dá nome ao álbum chegou a número 2 na tabela das preferências, enquanto que I Would Die For You e Take Me With You figuraram nas 100 melhores da revista Billboard.

Reputado pelas letras lúbricas, Prince conservou o seu direito de chocar com faixas como Darling Nikki, mas existia um sentido crescente de maturidade no totalmente cativante When Doves.

Além de compor a banda sonora, Prince assumiu o papel principal de Purple Rain, um filme vagamente autobiográfico acerca de um jovem músico de rock de Minneapolis a lutar pela fama.

a par com o êxito ímpar da digressão Purple Rain em 1984 e 85, a publicidade espontânea ajudou a fazer do álbum o maior êxito de sempre da carreira de Prince. Este disco foi gravado em Los Angeles, nos Estados Unidos da América, e conta com a produção do próprio Prince e da banda The Revolution. Tem a duração de 44 minutos e conta com 9 músicas. Let's Go Crazy, Take Me With You, The Beautiful Ones, Computer Blue, Darling Nikki, When Doves Cry, I Would Die For You, Baby I'm A Star e Purple Rain. Vamos-nos cada vez mais aproximando do topo desta tabela. Hoje é a vez do álbum Purple Rain, de Prince and the Revolution. O disco foi lançado em agosto de 1984 e vendeu mais de 13 milhões e 600 mil cópias. Nos 100 discos mais vendidos nos anos 80, este ocupa o lugar número 7.

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2: 19 horas. 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

0: Os livros de ciências dizem-nos quais são as condições essenciais à vida humana. Em termos biológicos, a sobrevivência humana só pode ser assegurada se houver oxigênio, água, alimento e uma temperatura adequada. Na sua dimensão social, precisamos de afeto, segurança e propósito. O que os canhangos científicos não dizem é que há outros elementos essenciais à nossa sobrevivência. Os comentadores televisivos. Já não conseguimos passar sem eles. Felizmente, não há míngua deste recurso extraordinário. A qualquer hora do dia ou da noite, basta carregar no botão ON do comando da nossa televisão e somos brindados pelas suas sofisticadas reflexões sobre tudo e mais alguma coisa. E existem vários tipos. Há os que têm conhecimento e experiência sobre o que vão comentar, os que se armam em catedráticos e desatam a dar notas às pessoas, os que não percebem nada do que estão a discutir, como é o caso dos políticos que se põem a comentar a bola, e os que tudo debatem, apesar de serem tão novos que ainda tresantam em envernizado dos bancos da universidade e conservam pokémons nos bolsos do casaco. Mas a estes últimos, apesar de lhes faltar vida, é-lhes exigido que ostentem um apelido pomposo, tipo Jonet, Cavalleri ou Becker Weinberg. Assim, quem é que vai duvidar do que dizem? Mas a popularidade que o comentário televisivo lhes atribuiu já fez com que alguns prosperassem. E de que maneira? Um já deu em Presidente da República. E o outro, que apesar de só ter andado a discutir penaltis, tornou-se o propagandista mor do Templo de Outra Senhora e fiel depositário da missão divina de salvar Portugal. Mas a utilidade disto andar a mandar postas de pescada é polémico. Na filosofia clássica, o valor da opinião, a doxa, é frequentemente definido pela distinção entre o ponto de vista subjetivo e o conhecimento verdadeiro, episteme. Por outro lado, na contemporaneidade, a opinião pode ser vista como um ponto de partida para a reflexão crítica e para o diálogo. Mas o que desempata tudo é que dá muito jeito. Como para termos opinião, temos de pensar, e isso dá uma grande trabalheira, preferimos pedir emprestada a opinião fundamentada do comentador que mais se inclina para o lado que mais gostamos. Para além disso, o pensamento está fora de moda e pode causar cefaleias tensionais. E assim ficamos todos muito mais felizes. Até à próxima.
1: Foi a opinião de Aníbal Cardona. Aníbal Cardona.
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3: Estudo sugere melhoria no acesso ao rastreio do cancro da mama. Um estudo que analisou as várias dimensões do cancro da mama em Portugal e que foi recentemente apresentado, sugere a melhoria do acesso e adesão ao rastreio e a criação de uma via verde prioritária para exames no caso das doentes com cancro da mama. O estudo Católica H360 Graus, coordenado pelo oncologista Luís Costa, do Centro Hospitalar Universitário de Lisboa Norte, sugere igualmente o aumento da literacia em saúde, não só da população, mas também dos profissionais. Diz que eles próprios ficaram surpreendidos com alguns resultados, acrescentando que literacia em saúde significa também conhecer melhor aquilo pelo que os doentes passam quando têm um problema deste tipo. O estudo pretendeu perceber como vive e quais as necessidades da doente com cancro da mama, olhando para a realidade atual e propondo soluções para uma melhor abordagem destas doentes, maximizando os recursos disponíveis no sistema de saúde. O investigador principal do Instituto de Medicina Molecular referiu que será também necessária uma melhor adaptação dos serviços que fazem os tratamentos, para saber se podem fazer um tratamento num horário que seja mais compatível com as funções profissionais da pessoa doente. Para compreender as múltiplas dimensões da doença, a equipa de investigação captou a perspectiva de todos os intervenientes, doentes, médicos e administradores hospitalares, ao longo do percurso da doente no sistema de saúde, em 7 hospitais públicos e privados de norte a sul do país, nomeadamente o IPO do Porto, IPO de Coimbra, Hospital da Luz em Lisboa, Centro Hospitalar Universitário Lisboa Norte, Centro Hospitalar Trás-os-Montes e Alto Douro, de Vila Real, Hospital do Espírito Santo, em Évora, e o Centro Hospitalar Universitário do Algarve. O trabalho reclama também, entre várias outras coisas, a melhoria das equipas multidisciplinares, integrando médicos especialistas em imagiologia, e propõe a criação de um circuito verde prioritário para a elaboração de meios complementares de diagnóstico nas doentes com cancro.
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0: Atenção às horas. São agora
4: 19 e 19.
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1: Ter uma ideia inovadora de produto ou serviço pode trazer muito sucesso ao empreendedor. Mas será difícil manter bons resultados se ela não vier acompanhada de uma boa capacidade de planeamento. Ainda que o empreendedorismo tenha um toque de intuição, ela está muito relacionada à organização e ao trabalho. É importante ser inovador logo desde o início. O alcance do sucesso com uma empresa começa com um plano de negócios bem estruturado. Depois, é preciso planear de forma estratégica a atuação no mercado. Procurar informações relevantes é essencial para tomar decisões eficientes.
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1: Os furões gastam a maior parte do seu tempo, entre 14 a 18 horas por dia, a dormir. Embora sejam muito ativos ao despertar, explorando persistentemente a área circundante, são crepusculares, ou seja, animais mais ativos por altura do amanhecer e do pôr do sol. Embora possa parecer, não são animais de gaiola. Devem ser criados soltos, como os cães e os gatos, ou terem uma parte da casa reservada para eles. Tal como o gato, o furão pode usar uma caixa de areia para as suas funções de higiene com um pouco de treino. São considerados ótimos parceiros de atividades em jardins e gostam especialmente de ajudar os seus donos nessa tarefa. Embora não deva ser permitido andarem sem vigilância, uma vez que não sentem medo de nada, a ponto de entrarem em situações eventualmente perigosas, ao serem levados para fora, necessitam sempre de vigilância, de preferência sendo presos por coleiras especialmente concebidas para os furões.
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1: O WhatsApp lançou um alerta para cerca de 200 utilizadores que foram levados a instalar uma versão falsa da app de mensagens que contém spyware, um tipo de software malicioso instalado em dispositivos eletrónicos que serve para espiar atividades alheias e recolher dados pessoais. Mais do que alertar as pessoas que foram enganadas, que estão sobretudo em Itália, o WhatsApp acusa diretamente a empresa italiana CEO de criar esta versão falsa do WhatsApp com spyware. A marca não esclareceu se as pessoas que foram impactadas pertencem a órgãos de comunicação social ou oficiais do governo italiano, mas adianta que pretende enviar uma exigência legal formal para que seja parada qualquer atividade maliciosa desta empresa de spyware. É importante recordar que esta não é a primeira vez que empresas de spyware recorrem ao WhatsApp para levar a cabo campanhas de espionagem em Itália. A mais recente ocasião teve lugar em fevereiro do ano passado e envolveu um spyware israelita. A rede social denunciou em fevereiro de 2025 uma operação de ciberespionagem contra cerca de 90 utilizadores, incluindo jornalistas, utilizando o software de uma empresa israelita, segundo meios de comunicação especializados. Foi dito que a campanha usou spyware da empresa israelita Paragon Solutions e teve como alvo cerca de 90 jornalistas e ativistas de 20 países, a maioria da Europa.
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2: Quer saber quantos graus estão agora em Pombal?
3: 18 graus.

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2: A rúcula é uma folha verde com sabor mais intenso devido à presença de compostos naturais como os glucosinolatos. Estes compostos estão associados a efeitos antioxidantes e podem contribuir para a proteção celular, embora o impacto dependa do padrão alimentar global. Em termos nutricionais, a rúcula fornece também vitamina K, folato e pequenas quantidades de vitamina C. Em geral, incluir folhas verdes mais variadas pode ser uma forma simples de aumentar a diversidade nutricional da dieta.
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0: 7 e 2. 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
9: Saiba agora a temperatura que está em Pombal.
8: 16 graus.

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1: Olá, Jaime Portela, sou professor. Escolhi esta música porque lembra-me a própria vida, que deve ser evolutiva e dar-se à mudança e, portanto, revolucionar o indivíduo e o seu interior, bem como avançar no mundo, as ideias para um mundo melhor. Primeira coisa que me veio à cabeça: Jaime, muda, e muda para melhor. Claro que, no fundo, agora, quando ouço, sinto outra coisa, claro que sinto outra coisa. Já ouvi muitas vezes esta canção, sinto que todos devemos, e isso é um facto, devemos mudar, procurar um mundo melhor, onde todos possamos viver e ser felizes. É o que eu penso isto. Numa só palavra, defino esta música como dialética. A música da minha vida é... Então, não te prendas a uma onda qualquer. É do disco de 1982, do Ser Solidário, de um senhor, para mim, que gosto muito dele, desculpem-me, chamado, mas que se chama ainda, José Mário Branco.
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1: Um voo da Air Atlanta Icelandic, que tinha como destino Liège, na Bélgica, teve de ser desviado para o aeroporto de origem em Nova York, nos Estados Unidos, depois de um cavalo se ter soltado do porão de carga, avança o The Independent. No YouTube, um canal chamado I Can See, ATC, partilhou uma reconstituição do incidente. O piloto relatou que o cavalo se soltou quando a aeronave já estava a mais de 2.800 metros de altura e que precisaram de regressar a Nova York. Também explicou que o animal se encontrava em dificuldades e que era necessário a ajuda de um veterinário. O voo foi retomado cerca de 2 horas e 30 depois.
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1: Indian Reservation é uma canção escrita por John Loudermilk. Foi gravada pela primeira vez por Marvin Rainwater em 1959 e lançada pela MGM como The Pale Faced Indian. Mas esse lançamento passou despercebido e a primeira versão de sucesso foi em 1968, gravada por Don Fardon, ex-membro do grupo Sorrows, que alcançou o número 20 na Billboard Hot 100 em 1968 e o número 3 na UK Single Chart em 1970. Questionado sobre a origem da canção, Loudermilk, que era um indivíduo brincalhão, contou uma história não confirmada, dizendo que escreveu a canção depois do seu carro ter sido levado por uma tempestade e ter sido acolhido por um pequeno grupo de índios Cherokee. Acrescentou que na altura um chefe Cherokee, Bloody Bear Tooth, lhe pediu para fazer uma canção sobre a situação do seu povo no Trail of Tears, que é o nome dado pelos nativos às recolocações e migrações forçadas impostas pelo governo dos Estados Unidos, chegando mesmo a afirmar que, mais tarde, lhe tinha sido atribuída a primeira medalha da nação Cherokee, não por ter escrito a canção, mas pelo sangue. Contou que, nesse dia, a tribo revelou que os seus bisavós, Homer e Matilda Loudermilk, constavam dos rolos de cidadania da nação. Ora, se este detalhe da história fosse verdadeiro, ele teria sido membro da nação Cherokee, e na realidade não era. Apesar do título da canção, a banda oriental dos índios Cherokee, a banda unida Kitwa dos índios Cherokee e a nação Cherokee de Oklahoma não são conhecidas como reservas. E cantar que um dia o retorno está em desacordo com o facto de estas nações Cherokee ainda existirem. Em 1971, The Riders gravaram uma versão de Indian Reservation, que teve grande sucesso e chegou ao número 1 na Billboard Hot 100 em 24 de julho. Foi o único sucesso número 1 do grupo na lista das 100 melhores da Billboard.

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1: Olá! Úrsula é uma escritora de renome acarinhada pelos seus leitores e que vive em função de escrita. Num final de tarde, sai de casa para uma conversa na biblioteca local e não regressa. O marido rapidamente alerta a polícia. A investigação deste desaparecimento é entregue a Santi Abad, que está de regresso ao trabalho após uma ausência prolongada, e à sua colega Ana Barroso, que neste interregno progrediu na carreira. Entre as descobertas relacionadas com o caso que têm em mãos e os avanços e recuos na relação tensa dos investigadores, a autora constrói um policial cujos capítulos curtos dão uma alta cadência aos acontecimentos que desconstroem vidas aparentemente anódinas e que, no entanto, estão pejadas de segredos. Regressa uma autora e a uma dupla de personagens que me proporcionaram de ambas as vezes momentos de leitura compulsiva. Falo-vos do livro A Vida Secreta de Úrsula Bars, de Arantxa Portabalas. Boas ondas de leitura.
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1: A 7 de junho de 1494, Portugal e Castela assinam o Tratado de Tordesilhas. A 7 de junho de 1999, morre em Lisboa António Livramento, considerado a nível mundial o melhor jogador de hóquei em patins de todos os tempos.
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1: Um estudo recente revelou a melhor forma de acalmar um bebê. Um bebê a chorar e a recusar-se a adormecer gera uma frustração partilhada por quase todos os pais. Mas para ajudar os progenitores, uma equipa de investigadores procurou determinar cientificamente qual dos quatro métodos mais correntemente utilizados é o mais eficaz para acalmar um bebê quando este está inconsolável sem motivo aparente. E de acordo com um estudo realizado no Riken Center for Brain Science, no Japão, e publicado na revista Current Biology, caminhar durante 5 minutos enquanto se carrega um bebê nos braços pode ser a solução. No entanto, antes de colocar o bebê na cama, os cientistas recomendam manter a criança imóvel nos braços durante 5 a 8 minutos. A equipa de investigação já tinha estudado um mecanismo semelhante em animais. Quando, por exemplo, cães ou macacos bebés precisam de ser transportados para escapar a uma ameaça, a sua frequência cardíaca tende a cair e estes tornam-se mais dóceis. Para comparar uma possível reação semelhante em humanos, os cientistas estudaram 21 bebés entre 0 e 7 meses com as respectivas mães. Foram analisadas quatro técnicas: carregar a criança enquanto se caminha, segurá-la sentada, deitá-la na cama ou deitá-la num berço de baloiço. Após 5 minutos, o facto de andar com a criança nos braços permitiu que todas as crianças parassem de chorar e que quase metade delas adormecessem. Mas, logo que eram colocadas na cama, mais de um terço tendiam a acordar em 20 segundos. A forma como foram colocadas na cama, a postura ou delicadeza do movimento não teve impacto neste caso. A solução, segundo os cientistas, é prolongar o tempo que o bebê dorme antes de o deitar na cama, entre 5 a 8 minutos após a caminhada, mas ainda nos braços. Kumi Kuroda, principal autora do estudo, diz que precisam da ciência para entender os comportamentos de um bebê, porque estes são muito mais diversos e complexos do que imaginavam.
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0: 22 e 2. 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

para mais uma edição dos Álbuns da Década. Hoje trago à rádio o álbum Bruce Springsteen and the E Street Band Live 1975-85. Uma caixa com 5 LPs que foi lançada em outubro de 1986 e vendeu mais de 13 milhões e 100 mil cópias. Na tabela dos 100 discos que mais venderam nos anos 80, o lugar reservado para esta coletânea ao vivo é o número

grande parte da reputação de Bruce Springsteen, anterior ao ponto de viragem na carreira que foi Born in USA, fora construída graças aos seus concertos ao vivo, durante os quais atuava regularmente durante mais de 3 horas. Era natural, portanto, que Springsteen fizesse seguir-se ao seu álbum mais aclamado uma muito aguardada compilação ao vivo para demonstrar as forças que lhe haviam granjeado a

Apresentado como uma história concentrada da vida e música de Springsteen ao longo da última década, Live 1975-85 abre com a relativamente modesta digressão Born to Run e encerra com a turnê mundial Born in USA.

Apesar da sua ambiciosa envergadura, nada menos do que 5 LPs, 40 faixas e 3 horas e meia de duração, Live 1975-85 estreou-se logo no primeiro lugar nas tabelas dos álbuns mais vendidos.

Este é o disco mais volumoso dos 100 que mais venderam nos anos 80. Trata-se da caixa com 5 LPs de Bruce Springsteen and the E Street Band Live 1975-85. Foi lançado no mundo da música em outubro de 1986 e vendeu mais de 13 milhões e 100 mil cópias. No alinhamento dos 100 discos mais vendidos nos anos 80, este ocupa o lugar número 8.

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2: Tome nota, agora são
3: 22 e um quarto.

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2: A alface é um dos vegetais mais consumidos, mas o seu valor nutricional pode variar consoante a variedade. Por exemplo, a alface roxa tende a ter mais antioxidantes do que a alface iceberg, que é mais rica em água, mas menos densa em nutrientes. Em geral, a diversidade de folhas verdes na alimentação é mais relevante do que o consumo de um único tipo. Combinar diferentes variedades pode ajudar a aumentar a ingestão de vitaminas e compostos bioativos.
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1: Faça compostagem. Guarde os restos de cozinha, como frutos, vegetais e grãos de café, num caixote de compostagem ou num recipiente. Pode utilizá-los depois no seu jardim. Está a fazer com que as flores cresçam melhor e a criar uma camada superior de solo, reciclar nutrientes e poupar espaço de aterro.
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1: Os furões gastam a maior parte do seu tempo, entre 14 a 18 horas por dia, a dormir. Embora sejam muito ativos ao despertar, explorando persistentemente a área circundante, são crepusculares, ou seja, animais mais ativos por altura do amanhecer e do pôr do sol. Embora possa parecer, não são animais de gaiola. Devem ser criados soltos, como os cães e os gatos, ou terem uma parte da casa reservada para eles. Tal como o gato, o furão pode usar uma caixa de areia para as suas funções de higiene com um pouco de treino. São considerados ótimos parceiros de atividades em jardins e gostam especialmente de ajudar os seus donos nessa tarefa. Embora não deva ser permitido andarem sem vigilância, uma vez que não sentem medo de nada, a ponto de entrarem em situações eventualmente perigosas, ao serem levados para fora, necessitam sempre de vigilância, de preferência sendo presos por coleiras especialmente concebidas para os furões.
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2: E o relógio marca agora
3: 22:51.

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0: Quando a humanidade se revela incapaz de evitar uma guerra, o mundo inteiro fica mais pobre de esperança. Nesses momentos, estamos todos de luto. Um luto pelas vidas de inocentes que são esmagados por conflitos que nunca escolheram, pelos rostos que se perdem no meio do medo e pelas mãos que se soltam quando o barulho das armas se torna mais forte do que a voz do amor. No fundo, todos somos feitos da mesma essência. Todos temos alguém que nos espera e todos guardamos no peito um lugar precioso chamado casa. É por isso que a guerra dói, mesmo quando acontece à distância. Dói em cada criança que aprende cedo demais o significado do medo. Dói em cada mãe que olha o horizonte sem saber se quem partiu voltará. E em cada pai que guarda no bolso a fotografia do que mais ama. E por isso, quando falhamos em evitar um conflito, não são apenas os povos diretamente atingidos que choram. É o próprio mundo que se veste de silêncio e de luto. Pense nisto e seja feliz.
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2: 23 e 1. 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
3: 53% das candidaturas a indemnizações por danos em habitações provocados pela tempestade Cristi no Conselho de Pombal já foram decididas. Saiba mais pormenores no noticiário que agora começa.
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3: Perto de 24 milhões de euros de indemnizações por danos em habitações provocados pela tempestade Cristi e outras já foram pagos na região centro, anunciou a Comissão de Coordenação e Desenvolvimento Regional. Num ponto de situação, a CCDE referiu que há 6.237 candidaturas com indemnizações pagas, num valor total de 23.716.666,95 €. No total, foram apresentadas 25.728 candidaturas na região centro, das quais 9.240, 35,9%, já estão decididas. Há ainda 14.168 em análise em 73 municípios e 2.320 na CCDR. O presidente da CCDR Centro, José Ribau Esteves, aludiu ao empenho da equipa de trabalho institucional que tem vindo a concretizar respostas com a devida qualidade e num tempo curto face à quantidade de processos e à complexidade da tarefa. Comparando com o tratamento de danos de calamidades em anos anteriores, Ribau Esteves frisou a menor quantidade de tempo utilizada entre a data dos danos causados, a disponibilização de verba pelo Governo para fazer os pagamentos, o período de apresentação de candidaturas e as respostas com decisões e pagamentos aos beneficiários. Segundo a CCDR, dos 73 municípios com candidaturas apresentadas, há 8 em que todas já foram decididas e 10 em que mais de 90% estão nessa situação. Os municípios que têm menos de 25% das candidaturas decididas são 24. Leiria é aquele que apresentou mais candidaturas, num total de 10.808, estão decididas 3.721. o que equivale a 34,4%. Seguem-se a Marinha Grande, com 3.365 apresentadas e 243 decididas, e Pombal, com 2.482 apresentadas e 1.318 decididas. Em Ancião, foram apresentadas 878 candidaturas, tendo sido decididas 475. A Guarda Nacional Republicana registou até 30 de maio deste ano 2.921 incêndios florestais, enquanto no mesmo período de 2025 foram registados 795, fez ainda 109 detenções e mais de 11.800 sinalizações de terrenos por falta de limpeza. Relativamente à área ardida, arderam 10.501 hectares, comparativamente com os 3.673 no período homólogo do ano transato, referiu a Força de Segurança, acrescentando que até ao fim de maio foram registados 68 autos de contraordenações a queimadas ilegais, bem como 141 autos de contraordenações a queimas e fogueiras diversas, tendo sido detidas 109 pessoas. Na gestão de combustível para prevenção de fogos rurais, a GNR realizou 8.548 sinalizações de terrenos para serem limpos, enquanto no mesmo período do ano passado foram realizadas 10.417 sinalizações, números até 30 de maio, mas que se reportam ao final de abril. Nas sinalizações por distrito, Leiria lidera com 1.908, no ano passado eram 2.606, seguido de Bragança com 1.213, Santarém com 667, Viseu com 526 e Coimbra com 501, enquanto Évora é o menos sinalizado, com 43 terrenos. O município de Leiria aprovou em reunião de Câmara a adjudicação das obras de reparação da cobertura do Estádio Municipal e das coberturas de 7 pavilhões desportivos municipais afetados pela Depressão Christine, num investimento global superior a 3,8 milhões de euros. A intervenção no Estádio Municipal de Leiria representa um investimento de 2.747.726 euros, acrescido de IVA à taxa legal em vigor, prevendo-se um prazo de execução de 180 dias. No que diz respeito aos 7 pavilhões desportivos municipais, Arrabal, Colmeias, Maceira, Gândara, Pozos, Sota Carpalhosa e Complexo Municipal de Ténis Dr. Rui Garcia da Fonseca, a obra representa um investimento de 1.125.000 euros, acrescido de IVA, e um prazo de execução de 167 dias, incidindo, sobretudo, na reparação das coberturas e na recuperação dos espaços interiores afetados pelas infiltrações provocadas pela tempestade. A PSP de Leiria realizou uma ação de fiscalização no mercado de Levante de Leiria, que culminou com a detenção de uma mulher de 62 anos e a apreensão de mais de 600 artigos contrafeitos. Direcionada para a prevenção e repressão da comercialização de artigos contrafeitos, a ação foi realizada na passada terça-feira, com os agentes a identificarem artigos que ostentavam marcas registadas sem a autorização dos respectivos titulares. Em causa está a prática do crime de contrafação e uso ilegal de marca, adianta ao Comando Distrital de Leiria da Polícia de Segurança Pública. Em comunicado, a PSP informa que, na sequência das diligências efetuadas, foi detida uma mulher de 62 anos de idade, responsável pela comercialização dos referidos artigos, tendo sido apreendidos um total de 613 produtos contrafeitos, entre os quais t-shirts, calções e sapatilhas destinados à venda ao público. A suspeita foi constituída arguída e sujeita à medida de coação de termo de identidade e residência. E assim chega ao fim este bloco informativo. Fique bem, tenha um bom domingo.
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1: Olá, viva! Breakfast at Tiffany's é um título que, por certo, soa familiar a um grande número de pessoas com a minha idade, digamos, ainda que a obra que lhe deu origem tenha sido editada em 1958. Trata-se de uma novela do escritor Truman Capote, ou Capote, como se pronuncia no seu país natal, os Estados Unidos. Muito provavelmente não será a criação literária que se deve à familiaridade do título, mas antes ao clássico da comédia romântica americana, que se afasta em larga medida da trama construída por Capote e que fez brilhar Audrey Hepburn como uma improvável Holly Golightly. Holly Golightly. Se quisermos traduzir o nome, chegamos a algo como Holly, a que se move com leveza, a viajante sem bagagem, a que está de passagem. Tão de passagem que no seu apartamento em Manhattan tinha como única mobília de sala malas e caixotes por desempacotar e na sua caixa do correio, além do seu nome impresso em estilo Cartier, as palavras em viagem. É ela a protagonista desta trama aparentemente simples, mas que nos vai surpreendendo com inesperadas peripécias e a descoberta de uma multiplicidade de factos biográficos e facetas da personagem que explicam porque Breakfast at Tiffany's, que na tradução portuguesa recebeu o título de Boneca de Luz, é considerado um clássico da literatura norte-americana. O narrador, que vive no andar de cima, é Fred, nome que sabemos não ser verdadeiro, pois é Holly quem lhe o dá num dia em que entra no quarto dele pela janela a fugir do mais horrível dos homens que tem lá embaixo. Holly olha à sua volta e não hesita em censurar a mobília do quarto dele, a que chama Câmara de Horrores. Ele responde, contrafeito, que uma pessoa se habitua a tudo e ela declara: eu não. Nunca me vou habituar a nada e quem se habituar mais vale estar morto. Ele é um aspirante a escritor e ela, ao verificar que ele não é um escritor a sério porque não tem ainda nada publicado, promete ajudá-lo. Vou ajudar-te porque és parecido com o meu irmão Fred, só que mais pequeno. É através do olhar de Fred, com quem desenvolve uma estreita amizade, que descobrimos em Holly uma personagem complexa, cujas facetas emergem gradualmente, revelando os conflitos entre os seus sonhos e a dureza da sua realidade.
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1: Faço aqui uma primeira pausa musical com a banda Deep Blue Something, que em 1993 editou o tema Breakfast at Tiffany's, que só faria sucesso 2 anos depois.

A narrativa das aventuras de Holly em Nova York durante uns meses do ano 1938, durante a Segunda Guerra Mundial, em que o seu irmão Fred é militar, é apresentada como uma memória suscitada por um telefonema de Joe Bell, dono de um bar de esquina de que Holly era frequentadora. Bell, que tomara Holly sob a sua discreta proteção durante a sua vida na cidade, telefona ao escritor, agora também a viver noutra zona, para lhe mostrar uma fotografia extraordinária que tinha vindo parar às suas mãos. Tirada em África, mostrava um homem que segurava nas suas mãos uma estranha escultura de madeira de uma cabeça de rapariga, o cabelo liso e curto como o de um rapaz, a cara chapada de Holly Golightly. Os dois homens especulam sobre o paradeiro dela, desaparecida há uns bons anos. Ir para a África era algo que por certo faria, mas também pode estar morta ou num hospital de malucos ou casada. Em Nova Iorque não está, porque nesse caso Bell já a teria encontrado, ele que há 10 ou 12 anos anda pelas ruas sempre à procura da mesma pessoa. Embarcamos então nessa viagem ao passado para conhecer esta extraordinária viajante, uma mulher cuja infância e primeira adolescência no Texas são apenas esboçadas, contribuindo para a aura de enigma que a rodeia. Vemos homens, muitos homens, mais velhos e endinheirados, a frequentar a sua casa. Percebemos, como o narrador, que são estes homens, encantados pela beleza dela e desejosos de a possuir, a quem ela muitas vezes ilude, que sustentam o seu estilo de vida. Sabemos que, tal como Eliza Doolittle, Holly tinha uma pronúncia de Campónia de um sítio qualquer que demorou anos a disfarçar com aulas de francês, língua que ela agora usa com frequência. Sabemos que fracassou numa carreira de atriz que quiseram impor-lhe e a que ela se esquivou. Sabemos que tem um gato, cujo nome é Gato, porque não há entre eles nenhum compromisso. Sabemos que preza a liberdade e tem horror a formas de privação dela. Animais em jaulas, pássaros em gaiolas, como a que oferece a Fred, dourada, dispendiosa, num gesto de generosidade, mas obrigando-o a prometer que nunca lá aprisionará qualquer ave. Ouvimos agora a cantora britânica Holly Golightly, assim batizada pela sua mãe, inspirada na personagem memorável de Capote. O tema é de 2018, I'm Your Loss.

A gente lê. É difícil não sentir uma profunda simpatia por esta jovem mulher, cujo passado esconde durezas e cujo presente da história a mostra em toda a sua exuberância, em busca de uma vida sonhada, mas em permanente inquietude. Só há um momento e um lugar de trégua. O pequeno almoço em frente à joalheria Tiffany's. Não há nada de terrível que nos possa acontecer ali. Apesar da ingenuidade que a coloca em sarilhos, não lhe falta o espírito livre das pessoas generosas e a língua afiada das respostas certas e coerentes, com um quadro de valores muito próprio. Quando Fred, ressentido por Holly lhe ter dito que o que ele escreve não quer dizer nada, tenta humilhá-la por ela ter declarado o romance O Monte dos Vendavais uma obra com valor que queria dizer alguma coisa, estando a referir-se ao filme e não ao livro que nunca lera, Holly responde-lhe com uma frase cortante. Toda a gente tem de encontrar alguém de quem se sente superior, mas é costume dar algumas provas antes de ter esse privilégio. Quando ele a insulta, ao referir-se a Rusty Trawler, aparentemente um amante Holly, como um meio muito complicado para ela ganhar o seu dinheiro, ela diz-lhe: devem bastar-te 4 segundos para ires daqui até à porta. Tens 2. Consta que Holly Golightly foi imaginada a partir da figura de Marilyn Monroe, com quem tem semelhanças. Capote queria mesmo que fosse Monroe a desempenhar o papel de Holly na adaptação cinematográfica. A personagem é também um reflexo do seu criador. Tem em comum as origens solistas, a infância dramática, a busca da identidade, as ligações à socialite nova-iorquina e a tendência para chocar com o seu espírito livre à frente do seu tempo. Se me escutaram até aqui, obrigada. Por hoje é tudo. Até à próxima.

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2: Olá, o meu nome é Sara Trovão e sou psicóloga clínica. Hoje venho falar-lhe sobre burnout. Embora esta palavra esteja muito presente na nossa sociedade, no nosso dia-a-dia, nem sempre se sabe identificar este estado. Por isso, deixo-lhe alguns dos sinais típicos de burnout, nomeadamente a dificuldade em estar no momento presente, estando normalmente a antecipar coisas do futuro ou preocupar-se com questões do passado, uma sensação de apatia, de desmotivação, de desesperança, também as enxaquecas e dores musculares, uma diminuição do sentido de realização pessoal, o sentimento de tensão e preocupação constantes, alterações do apetite, diminuição da produtividade, a ansiedade antecipatória, a diminuição da concentração e automatização de tarefas, o isolamento social e ainda a insónia.
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4: Os livros de ciências dizem-nos quais são as condições essenciais à vida humana. Em termos biológicos, a sobrevivência humana só pode ser assegurada se houver oxigênio, água, alimento e uma temperatura adequada. Na sua dimensão social, precisamos de afeto, segurança e propósito. O que os canhangos científicos não dizem é que há outros elementos essenciais à nossa sobrevivência. Os comentadores televisivos. Já não conseguimos passar sem eles. Felizmente, não há míngua deste recurso extraordinário. A qualquer hora do dia ou da noite, basta carregar no botão ON do comando da nossa televisão e somos brindados pelas suas sofisticadas reflexões sobre tudo e mais alguma coisa. E existem vários tipos. Há os que têm conhecimento e experiência sobre o que vão comentar, os que se armam em catedráticos e desatam a dar notas às pessoas, os que não percebem nada do que estão a discutir, como é o caso dos políticos que se põem a comentar a bola, e os que tudo debatem, apesar de serem tão novos que ainda tresantam em envernizado dos bancos da universidade e conservam pokémons nos bolsos do casaco. Mas a estes últimos, apesar de lhes faltar vida, é-lhes exigido que ostentem um apelido pomposo, tipo Jonet, Cavalleri ou Becker Weinberg. Assim, quem é que vai duvidar do que dizem? Mas a popularidade que o comentário televisivo lhes atribuiu já fez com que alguns prosperassem. E de que maneira? Um já deu em Presidente da República. E o outro, que apesar de só ter andado a discutir penaltis, tornou-se o propagandista mor do Templo de Outra Senhora e fiel depositário da missão divina de salvar Portugal. Mas a utilidade disto andar a mandar postas de pescada é polémico. Na filosofia clássica, o valor da opinião, a doxa, é frequentemente definido pela distinção entre o ponto de vista subjetivo e o conhecimento verdadeiro, episteme. Por outro lado, na contemporaneidade, a opinião pode ser vista como um ponto de partida para a reflexão crítica e para o diálogo. Mas o que desempata tudo é que dá muito jeito. Como para termos opinião, temos de pensar, e isso dá uma grande trabalheira, preferimos pedir emprestada a opinião fundamentada do comentador que mais se inclina para o lado que mais gostamos. Para além disso, o pensamento está fora de moda e pode causar cefaleias tensionais. E assim ficamos todos muito mais felizes. Até à próxima!

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1: 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Um diagnóstico atempado salva vidas e previne complicações.
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1: Há já algum tempo que circulam rumores sobre a possibilidade da Sony estar a desenvolver uma nova consola portátil. Agora, de acordo com informações partilhadas pelo leaker Kepler L2 nos fóruns de Noegay, ficamos a saber que esta consola poderá ser mais poderosa do que a Xbox Series S, o modelo mais modesto da atual geração de consolas da Microsoft. O historial deste leaker é o que está a fazer com que estas informações sejam levadas mais a sério. Os rumores indicam que esta nova PlayStation portátil terá melhores capacidades de ray tracing do que a Xbox Series S e contará também com uma tecnologia de upscaling superior ao DLSS 4.5 da Nvidia. Acredita-se que a Sony venha a posicionar esta nova portátil da PlayStation, a primeira desde que a PS Vita foi descontinuada em março de 2019, como uma consola de entrada para a próxima geração da marca.
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A vida não pode ser isto. Não pode ser só acordar a odiar o corpo, só a contar o que se come ou medir o que se sente. Não pode ser passar os dias a pedir desculpa por existir, a tentar encaixar, a viver com vergonha de viver. A vida tem que ser mais. Tem que ser o abraço de um amigo, a gargalhada no meio do caos, a música que nos faz esquecer que estávamos tristes. A vida tem que ser aquele instante em que olhas ao espelho e mesmo com tudo pensas: hoje não me vou castigar. Tem que ser aprender a ficar. Ficar no corpo, ficar nos dias maus, ficar em ti. Porque desistir pode parecer fácil, mas viver, viver de verdade, com compaixão, com amor próprio a crescer devagarinho, é a única forma de ganharmos esta guerra. Tu mereces mais do que só sobreviver. A vida é mais do que isto. E tu também.

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1: A 8 de junho assinala-se o Dia Mundial dos Oceanos. Este dia comemorativo foi criado em 1992, durante a Cimeira da Terra, realizada no Rio de Janeiro, para chamar a atenção para a importância dos oceanos no equilíbrio ecológico da Terra. A 8 de junho de 1958, o almirante Américo de Deus Rodrigues Tomás, candidato pela União Nacional, é eleito Presidente da República, derrotando o general Humberto Delgado. O facto da oposição estar proibida de inspecionar o funcionamento da Assembleia de Voto reforçou a acusação de ter havido fraude eleitoral.
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